0: 40 graus, algo que preocupa bastante as autoridades.
1: Que contraste, né? Porque por aqui já começou o inverno. Paula Nobre com os destaques na previsão do tempo para esta segunda.
2: Começou o inverno com onda de frio que começa hoje. O frio se estende nos próximos dias, mas antes de falar de temperatura muito baixa, até menos 6 graus na região sul do Brasil, a gente vai falar de chuva hoje no sul e no sudeste.
1: Combinado.
3: Prepara o seu primeiro cafezinho, porque essa edição do Jornal da Manhã está só começando e eu já quero trazer aqui a Camila Yunis, porque é uma operação conjunta. Entre Brasil e outros países feita neste domingo, resultou na maior apreensão de cocaína já registrada no país, segundo estimativa da Receita Federal. Vamos então conversar com a Camila Yunis, aonde essa droga estava escondida, como é que foi essa operação? Conta tudo aí, Camila, bem-vinda, bom dia.
4: Oi, Evandro, um ótimo dia para você, para a Bia, para todo mundo que está com a gente aqui no Jornal da Manhã. Pois é, viu, Evandro? E de acordo com a Receita Federal, como você disse, essa pode ser a maior apreensão de drogas. Estava escondida ali em um carregamento de madeira, 260 toneladas de madeiras. E aí, portanto, foi feita essa identificação. A Receita Federal disse, portanto, né, por meio de nota, que essa operação Timber Shield foi conduzida ali com os Estados Unidos e também com a Aduana Nacional da Bolívia e identificou indícios consistentes de utilização de cargas de madeira para o transporte internacional dessas substâncias. E aí, nessa tentativa de ocultar substâncias ilícitas, como a cocaína de carga de madeira, que é uma prática criminosa ali, as autoridades estavam fazendo esse monitoramento. E aí, essas autoridades, Evandro, também identificaram essa tentativa da ocultação, né, para tentar ocultar essa droga ali na carga de madeira. E tudo isso aconteceu neste final de semana. Então, dentro desse contexto, né, a gente sabe que existe uma parceria internacional muito grande e que vai ganhando cada vez mais destaque, até porque muitos especialistas em segurança pública dizem que este é mesmo o caminho, né, essa cooperação internacional entre países. Os traficantes acabam escondendo ali essa droga em outras cargas, né, que seriam ali cargas lícitas e acabam embutindo essa droga. Então, a Receita Federal diz exatamente que lá em Corumbá, em Mato Grosso do Sul, tinham 4 caminhões com 130 toneladas e em Cáceres, também ali na região centro-oeste, lá em Mato Grosso, 4 caminhões com 130 toneladas. E aí, de acordo com a Receita Federal, ao todo foram 260 toneladas, resultando aí no que pode ser a maior apreensão de drogas aqui já realizada no Brasil. Então a gente vai seguir acompanhando todos os detalhes. Evandro.
3: Obrigado, viu, Camila Yunis. Inclusive, a polícia australiana fez a maior apreensão também de cocaína da história do país. Foram quase 3 mil quilos da droga, 3 toneladas da droga. O material estava em embalagens plásticas e enterrado pelos arredores de Sydney. De acordo com a polícia, os pacotes foram descarregados de um navio ali ao norte de Queensland. A embarcação foi apreendida para investigação. A polícia australiana agora quer saber de onde veio a droga e quem são os responsáveis pelo produto. O valor da apreensão é estimado em R$ 2.800.000.
1: Agora a gente vem com aquela primeira rodada de detalhes da previsão do tempo para você começar a sua semana muito bem informado. É segunda-feira, o segundo dia de inverno oficialmente.
2: Isso.
1: E o primeiro de nova friaca?
2: Nova friaca, é isso. Tem frio se espalhando no Brasil hoje. Tudo bem, Bia?
1: Tudo certo.
2: Tudo bem, Cine. Bom dia para vocês. Bom dia à nossa audiência. Tem frio se espalhando pelo Brasil nesta segunda-feira, início de semana, mas não vai ser hoje que a gente vai sentir essa temperatura mais baixa. Hoje a gente ainda tem aquele calor pré-frontal, calor antecedendo a chegada da frente fria.
1: Aquele calor que ilude a gente.
2: Exatamente. Basicamente é isso. Tem máxima de 27 graus aqui na capital paulista, na região sudeste também, outras áreas como é o caso de BH, Rio de Janeiro, a temperatura vai subir antes da chegada dessa massa de ar polar que vai se expandir, vai se espalhar pelo sul do Brasil e o pico dessa onda de frio, dessa friaca que a gente está falando, vai ser entre a quarta e a quinta-feira com temperatura negativa na casa dos menos 8 graus ali em áreas serranas do Rio Grande do Sul. Sul e de Santa Catarina também. Esse frio vem para cá, então vamos dar uma olhadinha nas nossas áreas do Brasil, para onde esse frio vai se expandir. Primeiro, nosso mapa de onda de frio, primeiro mapa, primeiramente, para a gente...
1: Voltando para aquela outra
2: isso,
1: tela, né?
2: Isso, exatamente. Tem frio nos três estados da região sul do Brasil, começando hoje. Uhum. Vamos no nosso próximo mapa, porque a gente está com um errinho aqui, daqui a pouco a gente dá uma olhadinha melhor nele, isso. Vamos falar da condição de chuva, primeiramente, então.

0: Primeiro, a gente tem chuva em boa parte da região sul e sudeste do Brasil por causa do avanço de uma frente fria. Os três estados da região sul do Brasil vão ser afetados por essa chuva. Oeste do Paraná, oeste de Santa Catarina e do Rio Grande do Sul também. Mato Grosso do Sul nessa condição de chuva forte. Oeste paulista, Presidente Prudente. Capital paulista hoje pode ter chuva também. Choveu em São Paulo nesse final de semana. Hoje tem chuva por aqui, mas não é chuva forte. Os três estados da região sul vão ser os mais afetados em relação a essa chuva. Passando para o Amazonas e Roraima, chove forte hoje também. Áreas da região sudeste do Brasil, pegando Minas Gerais, Rio de Janeiro e Espírito Santo, vai fazer calor. O nosso próximo mapa vai mostrar exatamente isso. A gente vai ver as áreas de tempo firme em Minas Gerais, Rio de Janeiro e Espírito Santo. Interior da região nordeste do Brasil também. Região norte do país tem chuva e essa chuva ela se concentra não somente na região norte, mas ela vai se espalhar também pela região centro-oeste do Brasil, Mato Grosso e Mato Grosso do Sul. Pega Goiás também e vai até a região sul com essa possibilidade de chuva mais intensa hoje nos três estados da região. São Paulo, assim como a gente disse, boa parte do estado, mas a oeste dele a chuva é mais forte. Mais ao leste, faixa leste do estado de São Paulo, o tempo fica mais firme para hoje. Temos as nossas temperaturas para hoje também. As temperaturas elas vão subir, tem máxima de até 27 graus hoje. Olha, na capital paulista.
1: Calor
0: tem
1: mesmo.
0: 25 graus de máxima para você que está em BH, mas no Rio Grande do Sul, em Porto Alegre, a temperatura começa a cair, tem máxima de apenas 14 graus no Rio Grande do Sul, na capital gaúcha. Cuiabá com máxima de 30 graus, Palmas com 33 e a gente tem São Luís no Maranhão com máxima de 30 graus para hoje.
1: Estou lembrando dessa situação de Tocantins, né? Com 33, temperatura elevada.
0: Exatamente.
1: Tempo muito seco.
0: E daqui a pouco a gente detalha melhor essa onda de frio no Brasil.
1: Tá ótimo. Obrigada, Paula. Até daqui a pouco.
0: Tchau para vocês dois.
2: Onda de frio por aqui, onda de calor na Europa. E isso tem provocado alertas em diversos países. Luca Bassani, as temperaturas podem chegar a que nível aí? Bem-vindo, meu amigo. Bom dia.
3: Bom dia a você também, Evandro. Boa semana a todos que nos acompanham. De fato, o calor tem se feito presente em toda a Europa durante a última semana, né? Lembrando que tivemos o solstício só durante o último final de semana, o início oficial do verão, mas as temperaturas já batem aí a marca dos 40 graus em muitas localidades na Itália, na Espanha, em Portugal, também na Península dos Balcãs, né? Croácia, Grécia, com temperaturas que, segundo as autoridades, podem ultrapassar os 40 graus, 40, 42. Aqui no centro da Europa, a Alemanha, em Berlim, já 38 graus foram marcados nos termômetros durante as últimas durante os últimos dois dias. Onde eu estou, em Munique, está um pouco mais fresco, mas ainda assim muito quente para os padrões europeus. 30, 34 graus, lembrando que há um agravante em tudo isso, que os transportes públicos, a sua maioria, não tem ar-condicionado. As casas também não têm ar-condicionado, além de ser uma construção que serve para preservar a temperatura no inverno, né, para que os ambientes fechados fiquem muito mais quentes quando as temperaturas estão negativas no inverno, então a gente acaba passando calor dentro e fora de casa. Na França, as autoridades alertam para atrasos nos trens, já que as altas temperaturas no sul da França fizeram com que alguns dos trilhos dilatassem e isso tornasse as viagens perigosas, né? Portanto, o ministro dos Transportes também alertou para atrasos ou eventuais cancelamentos dos trens. Alguns eventos ao ar livre também estão sendo adiados ou alguns deles com os horários alterados para quando as temperaturas estão um pouco mais frescas, né? No início da noite. De fato, não é uma situação tão fácil, considerando que há três anos, em 2023, quando tivemos um dos piores verões aqui em termos de temperatura, muitas queimadas aconteceram por todo o continente e várias pessoas acabaram morrendo. Mais de 15 mil pessoas em decorrência do calor, da insolação e de incêndios também causados em áreas florestais pelo continente. Então é uma situação que é cada vez mais frequente, as mudanças climáticas também se fazem presentes nesse momento de verão e vamos ver como as autoridades lidarão com tudo isso, afinal é apenas o começo, né? Teremos temperaturas assim pelo menos até o começo de setembro, ou seja, é bom preparar o traje de banho e ir para a praia, porque não será fácil aguentar os próximos dias aqui de terno e gravata falando sobre as temperaturas que só crescem na Europa.
2: Exatamente, Luca Bassani. Enquanto você trazia as informações, a gente acompanhava imagens das pessoas se molhando, pulando nos rios, nadando, e você aí com esse terno e gravata, meu amigo. Eu imagino a angústia que dá nesses momentos, né, em que a gente está no trabalho e não nessa possibilidade de curtir, de se refrescar um pouquinho, porque você merece também, porque você é filho de Deus. Agora, ô Luca Bassani, saindo um pouquinho dessa onda de calor, vamos trazer a situação de Keir Starmer, o premier britânico. A gente trouxe muito sobre a expectativa de renúncia dele aqui, falamos muito sobre essa informação no nosso Jornal da Manhã. E, de fato, isso aconteceu?
3: Pois é, era uma pressão que estava só crescendo dentro do Partido Trabalhista, né? Lembrando que alguns ministros do governo Keir Starmer estão envolvidos diretamente com Jeffrey Epstein, e isso acabou manchando a imagem do premier, que tentou resistir no cargo, mas os baixos índices de popularidade somados à crise econômica pela qual o país passa, tornaram a sua permanência insustentável, fazendo até com que outras lideranças do próprio Partido Trabalhista, que é o partido que governa o Reino Unido há 2 anos, pedissem a sua saída. Talvez o prego no caixão, falando a linguagem bem popular, tenha sido a eleição de Andy Burnham, o antigo prefeito de Manchester, que agora ganhou um cargo no parlamento e quer abertamente concorrer à liderança do Partido Trabalhista e, por tabela, se tornar também premier do país. Então, a saída de Keir Starmer marca mais uma vez esse cenário de instabilidade política dentro do Reino Unido, um país que, ao longo da última década, teve várias mudanças, né, de governo. Pelo menos dentro dos 14 anos de conservadores no poder, foram mais de 6 primeiros ministros. Keir Starmer não resistiu mais de 2 anos, o que mostra de fato esse cenário de grande dificuldade de administrar um país que tem tantos problemas internos, e também faz crescer a possibilidade de, nas próximas eleições, um partido outsider, se assim podemos dizer, possa vencer o pleito, já que o Reform UK, um partido nacionalista de direita, liderado por Nigel Farage, uma das vozes que mais apoiou o Brexit, aparece como o partido que desponta aí, superando os conservadores e os trabalhistas, essas duas vertentes políticas mais tradicionais da política britânica. Vamos ver como que esse processo vai acontecer. Alguns aliados de Keir Starmer deixaram claro que deve ser uma saída lenta, gradual, para não criar um vácuo de poder, mas sabemos que já há pessoas dentro do Partido Trabalhista que querem este cargo e vão trabalhar nos bastidores para que isso aconteça o mais rápido possível.
2: Muito obrigado, Luca Bassani. Eu quero falar também que as bolsas caem pelo mundo por conta da instabilidade geopolítica. Vamos então com o nosso Pablo Spire, que está com seus monitores e preparado para trazer todos os detalhes para você que nos acompanha aqui ao vivo no Jornal da Manhã. Conta aí, meu amigo, seja muito bem-vindo. Bom dia.
4: Bom dia e boa semana, Cine, a você e a todos os espectadores da Jovem Pan. É isso aí, Cine. Em meio à Copa do Mundo, ninguém percebeu, mas as tensões geopolíticas esquentaram e muito durante o final de semana. Bom, primeiro que Israel voltou a atacar o sul do Líbano, o Hezbollah, os militantes do Hezbollah, que são apoiados pelo Irã. Por conta disso, o Irã falou que ia voltar a fechar o Estreito de Hormuz. Depois disso, o Trump começou a tuitar sem parar nas redes sociais, dizendo que ia destruir o Irã se eles voltassem a fechar o Estreito de Hormuz. No meio desse clima horroroso, nessa madrugada, né, os mediadores pela paz, que são o Paquistão e o Catar, viraram a noite tentando chegar, pelo menos fazer algum avanço nas negociações de acordo de paz, que tem 60 dias para chegar num acordo definitivo e assinar pela paz do Irã. Bom, eles acabaram de anunciar que conseguiram chegar num roteiro final para o cessar-fogo, que inclui diminuir ou parar as hostilidades no sul do Líbano e reabrir o Estreito de Hormuz. Dito isso, Sini, as bolsas estão caindo um pouco, apesar da queda firme do petróleo. O Brent, referência para a Petrobras, né, como o Estreito de Hormuz vai continuar reaberto, o petróleo volta a cair, segue abaixo dos 80 dólares, está 79 dólares e 25 centavos, com 1,60% de queda. Com essa queda, as bolsas deveriam estar subindo nos Estados Unidos e na Europa, mas não, nos Estados Unidos estão caindo 0,1%, 0,2% e na Europa estão caindo 0,3%. Outro ponto que te mostra a tensão que está mundo afora por conta da geopolítica é exatamente o índice do dólar, né? Você acabou de anunciar aí que o primeiro-ministro do Reino Unido, Keir Starmer, acabou de renunciar ao cargo em meio a uma crise dos partidos dos trabalhadores lá, né? Em meio a críticas por falta de apoio a Trump na guerra do Irã. E a libra esterlina está se desvalorizando valorizando, né, bastante. E o índice do dólar, que deveria, que tem 12% do peso do índice do dólar, é a libra esterlina, deveria estar, né, caindo. E não, ele está cravado no 0 a 0, apesar da libra esterlina estar caindo, Cine. Então, vários sinais de tensão no ar.
2: E aqui no Brasil, o que a gente pode esperar da abertura nessa segunda-feira?
4: Eu acho que assim, a coisa mais importante... Bom, a abertura vai ser tensa por conta disso, mas a coisa mais importante que temos aqui, né, nessa véspera de ata do Copom, amanhã vai sair a ata do Copom, é que o Banco Central decidiu, anunciou fazer o casadão por conta da alta do dólar. Subiu quase 2% semana passada, chegou a bater 5,18, fechou a 5,15 na sexta-feira. E o que é esse casadão? Bom, o casadão é quando o Banco Central aumenta a oferta de dólares através de uma operação, um leilão de venda de dólares à vista, e faz um swap cambial reverso, que equivale a comprar dólares futuros. E com isso, ele irriga o mercado de dólares para acalmar o dólar e tentar derrubar um pouco. O dólar fechou com 1,80% de alta na semana passada, valendo R$ 5,15. Então, a expectativa é que o dólar arrefeça um pouco na abertura de hoje.
2: Valeu, Pablo Spayer, já conversamos mais. Um abraço para você, meu amigo.
5: O varejo e os importadores ampliaram a ofensiva nas redes sociais, no Congresso Nacional e até mesmo no Judiciário, depois do fim da chamada taxa das blusinhas. Vamos entender essas informações e bastidores com Matheus Dias.
6: Em meio à corrida eleitoral, sempre com a busca por pautas populares, o governo Lula revogou a chamada taxa das blusinhas, que deixou de ser cobrada nesse ano. Agora, para quem compra em sites internacionais, como Shein, Shopee e AliExpress, ainda pode voltar a pagar um tributo a partir de 2027. A diferença é que a cobrança deve acontecer em outro formato, dentro das mudanças previstas pela reforma tributária. Até esse ano, essas compras pagavam um imposto de importação de 20%. Só que em 2027 entra em cena a CBS, a Contribuição sobre Bens e Serviços, um novo tributo criado pela reforma tributária. A alíquota ainda será definida pelo Senado, mas estimativas apontam algo próximo de 9%. O advogado tributarista José Luiz Brazuna reforça que será apenas um respiro sem taxas.
7: Em 2027, nós teremos já o início da cobrança de um outro tributo resultante da reforma tributária, que é a contribuição sobre bens e serviços, né? E esse tributo, ele vai teoricamente substituir não o imposto de importação, mas sim o imposto sobre produtos industrializados. Para esse tributo novo, a regra atual de desoneração não abrange esse tributo novo. Então, pode ser que em 2027 não tenhamos propriamente uma reversão da desoneração das blusinhas, mas temos sim o início da cobrança de um novo tributo.
6: A suspensão da taxa reduziu o custo de muitas compras internacionais de até $50. Só que essa discussão vai muito além do valor e passa até por arrecadação do governo, concorrência entre empresas nacionais e plataformas estrangeiras e até a geração de empregos.
8: Na prática, o consumidor pode voltar a pagar mais pelas compras internacionais. O especialista em comércio exterior, André Fantoni, lembra que com o fim da alíquota, empresas brasileiras e produtores nacionais saem perdendo.
9: A taxa da blusinha, ela é prejudicial ao consumidor porque ela onera o preço do consumidor final, porém ela protege a indústria local porque equipara, traz uma isonomia de valores finais. Quando a gente retira essa taxa, aconteceu agora em 2026, a gente tem uma redução dos custos, tanto das plataformas digitais, né, como das empresas internacionais que exportam para o Brasil. Né? O custo de produção deles é muito menor. Então, isso aumenta o volume de vendas, aumenta o volume de importações e traz um preço menor para o contribuinte, para o cliente final aqui, que somos nós, consumidores. Tá? Quem ganhou? Quem ganhou são as plataformas digitais, que conseguem ter um maior volume de vendas, consequentemente, um lucro maior, e que eles podem investir ainda mais em marketing, em tecnologia, né, no sistema de distribuição aí de logística.
6: As empresas brasileiras pagam ainda uma carga tributária maior e enfrentam custos que não existem para muitas plataformas internacionais. É o que diz o presidente do Instituto para Desenvolvimento do Varejo, Jorge Gonçalves Filho.
10: O imposto de importação tem por finalidade fazer o equilíbrio entre os produtos que são importados e os produtos nacionais. Já existe um desequilíbrio, nós pagamos no Brasil muito mais tributos do que os produtos do exterior. Sem a taxa das blusinhas, fica praticamente impossível competir com igualdade. As indústrias que deixarão de fabricar produtos, criar empregos no Brasil, e em seguida os varejos. Então, nós, com certeza, vamos observar alguns fechamentos de empresas e desemprego vindo dessa questão de zero no imposto de importação.

0: porém, deve ser definida até o fim desse ano.
1: Taxa das blusinhas, assunto para a gente comentar aqui com Cristiano Beraldo e também com Lucas Merreiro, que vão nos ajudar a entender os principais assuntos dessa segunda-feira aqui no Jornal da Manhã. Merreiro, nessa cultura arrecadatória que a gente tem no país, a principal saída para aumentar a competitividade do nosso produtor e do comércio interno é aumentar a tributação para o externo, ao invés do governo criar incentivos que beneficiassem quem está aqui dentro produzindo ou vendendo, né? Bom dia.
2: Bom dia. Só uma correção, é a taxa das blusinhas.
1: Vamos falar o português correto, né?
3: Exatamente. Tava lendo ali, né? Taxa das blusinhas, para quem nos ouve, tá aparecendo na tarja, taxa das blusinhas. Eu falei, não, pode botar blusinha. Um R ali, é blusinha.
2: Bom dia, Bia, yeah. Evandro, bom dia, Beraldo, e claro, bom dia a todos que nos acompanham aqui nessa segunda edição do Jornal da Manhã. A Bia atacou exatamente o ponto, né? O Brasil, ao invés de resolver os problemas aqui de casa, então o que a gente poderia fazer? A gente poderia fomentar uma indústria nacional, alimentar uma indústria nacional, cortando impostos, facilitando o empreendedorismo, mas não, nós não queremos fazer isso. A gente quer taxar o que vem de fora. E aí fica um bolo muito doido, né? Porque inicialmente, no primeiro ano, você teve o PT trazendo essa taxação e defendendo publicamente, dizendo que não, vejam só, não vai ter problema nenhum, as pessoas não vão pagar por isso, quem vai pagar é apenas a empresa, quando na realidade é uma regra econômica que nós sabemos, o aumento de impostos, ele sempre recai sobre o consumidor, no final das contas, né? E aí, agora chega no ano eleitoral e vejam só, não, a gente nunca teve essa ideia, isso foi uma ideia do Centrão, quer dizer, reescrevem a própria história e agora querem se vangloriar como aqueles que estão, eu estou me referindo ao governo federal aqui, aqueles que estão revogando a taxa das blusinhas, que foram eles mesmos que impuseram em primeiro lugar, né? Pois bem, e qual que é o grande conflito que tem aí? Você tem também o setor dos varejistas, né, que estão muito interessados na manutenção dessa taxa, e há um lobby fortíssimo em Brasília para que essa taxa se mantivesse, justamente porque eles querem proteger a indústria nacional? Não, a indústria nacional já foi destruída pelo próprio PT, inclusive a indústria têxtil, já que a gente está falando de blusinha, foi completamente destruída aqui no Brasil pelo governo PT, né, que abriu o mercado para a China sem facilitar as empresas aqui brasileiras. Essas grandes varejistas, elas querem que elas mesmas importem da China e que o consumidor não possa importar diretamente, porque aí o consumidor tem que comprar delas. Ah, aí realmente é muito bacana, aí fica bonito, né? Pois bem, vai revogar a taxa, os varejistas estão bravos, mas ainda não há uma solução para duas coisas. Primeiro, para desenvolver a indústria no Brasil, que está muito precária, que praticamente inexiste. E segundo, a gente está falando de um corte de impostos aqui, mas a gente não falou em corte de gastos. Então também há essa responsabilidade, até mesmo quando é uma coisa que deveria ser positiva, né, como corte de impostos, já que no Brasil a gente paga tanto imposto. O que eu quero saber é, ok, o PT está cortando essa taxa, e esse dinheiro que eles vão deixar de receber, como que eles vão fazer para cobrir esse rombo? Eles colocaram ali que eles vão fazer algum corte de gastos, eu não vi nenhuma medida nesse sentido, até porque o PT foge de qualquer discurso de corte de gastos. Não veremos isso no futuro próximo e o estouro da bolha econômica só vai ficando mais próximo.
3: Cristiano Beraldo, muito bom dia. E o governo reclamou bastante quando acusaram de adotar uma medida completamente arrecadatória no momento em que ele assumiu essa taxa das blusinhas. E ele disse que não, né? Que era uma medida importante para essa proteção. Porém, agora, em ano eleitoral, essa medida cai sem nenhum tipo de planejamento, calendário ou previsão para que isso acontecesse, demonstrando que sim, aqueles que diziam que era uma medida apenas arrecadatória acertaram provavelmente.
4: É assim, você falou em planejamento, e planejamento é tudo que esse governo não teve nesses últimos 3 anos e meio, e por isso me surpreende Simone Tebet, que era a ministra do planejamento, está aí em algumas pesquisas bem colocada para o Senado em São Paulo. Bom dia a você, a Bia, ao Merreiro, bom dia à audiência que prestigia diariamente o Jornal da Manhã. Olha, a gente tem nesse governo a falta de visão sobre o Brasil. O governo Lula 3 foi eleito sem sequer apresentar um plano de governo. Quer dizer, qual era a proposta deles para o Brasil? Não existia. E aí eles ficaram à vontade para fazer o que bem entendessem. Se lembrarmos, antes mesmo de assumirem, houve a aprovação do fim da Lei de Responsabilidade Fiscal e criou-se o tal do arcabouço fiscal. Vocês lembram disso? Que foi a senha para que o governo pudesse gastar mais do que ele arrecada. Então, as contas públicas, elas foram sendo destruídas sem nenhum propósito prático de longo prazo para o país. Quando você vê a taxa das blusinhas, isto foi uma

0: gesto de Lula para agradecer os líderes do varejo que o apoiaram na campanha, o apoiaram na eleição. Então ele fez esse gesto. Agora, ele fez recentemente o tal do Desenrola 2. O Desenrola 2 não é para ajudar o brasileiro que está endividado, é para ajudar os bancos, porque os bancos estão com alto índice de inadimplência nesse Brasil inviável que foi criado pelo PT. Então, o atual governo ele vai sempre ajudando os setores parceiros. Ele não está preocupado em ajudar a população brasileira. E nós continuamos sendo esse país sem perspectiva de futuro. O Brasil precisa ser refundado para que a lógica de funcionamento da estrutura pública brasileira seja pensando no crescimento, no desenvolvimento, na prosperidade dos brasileiros, no fortalecimento do país como uma nação forte que deveria ser. Um país rico desse não pode continuar sendo líder de rankings de incompetência, de corrupção, de tráfico de drogas e por aí vai com tudo que tem de pior no mundo. Portanto, o governo vai demonstrando cada vez mais a sua incompetência, a sua falta de alinhamento com os melhores interesses do país.
1: E o presidente Lula e o governador em exercício do Rio de Janeiro, Ricardo Couto, oficializam hoje a adesão do Estado ao Propag, que é o programa de pleno pagamento de dívidas dos estados. Vamos então com o nosso carioca Rodrigo Viga, que vai trazer as informações para a gente agora. Conta aí, meu amigo, bem-vindo.
2: Fala, meu garoto. Bom dia para você, Cine. Bom dia para a Bia, para o nosso ouvinte espectador internauta da Jovem Pan. É isso. Alívio total, porque dívida é o que não falta aqui no Rio de Janeiro. E a gente vai desde a dívida financeira até a dívida com a população, com a sociedade. Pois bem, esse passivo do Estado do Rio de Janeiro com a União beira casa de 210 bilhões de reais. Era uma dívida impagável se não brotasse, se não emergisse, se não fosse aprovado pelo Congresso Nacional, o PROPAG, que é um programa de refinanciamento desses passivos dos entes federativos com o governo federal. Condições mais suaves para a quitação desse pagamento, que hoje, até hoje, é da seguinte forma, na seguinte equação: IPCA mais 4%, ou seja, dá quase 9%. Se tivesse uma dívida de 100 milhões no final do ano, ela passava a ser de 109 milhões de reais. São números, são referências e também parâmetros considerados, inclusive, draconianos. Veio o Propag para suavizar. Há uma série de metas e compromissos que os estados precisam atingir e cumprir, mas dependendo do que for feito na área de educação, de inovação, entre outras frentes, essa taxa que era de quase 9% em números atuais poderia ficar em 0, 1%, uma condição bem favorável. Ou seja, os cálculos aqui no Rio de Janeiro apontam que mensalmente o governo fluminense paga mais de 400 milhões de reais em serviço da dívida ou dessa dívida ao governo federal. Com as novas condições previstas pelo Propag, mais de 100 milhões de reais, um gap aí, uma diferença bastante expressiva de aproximadamente 300 milhões de reais. O Rio de Janeiro foi autorizado a entrar no Propag, viu, Cine, no mês de maio, saiu daquele regime de recuperação fiscal que veio desde 2017 e agora oficialmente, daqui a pouco, a partir das 10 horas da manhã, aqui no Palácio Guanabara, sede do governo do estado do Rio de Janeiro, que continua sendo comandado interinamente pelo presidente do TJ, desembargador Ricardo Couto de Castro, vai ser lavrada esse documento, vai ser lavrado esse acesso do Rio de Janeiro ao Propag, numa cerimônia que vai contar com o governador em exercício e com o presidente da República, Luiz Inácio Lula da Silva. Vai ser um dia de Lula no Rio de Janeiro. Tem uma agenda daqui a pouco no BNDES, 74 anos do banco, tem mais duas agendas na zona oeste do Rio de Janeiro. Lula Day por aqui, viu, meu caro Cine?
1: Para o nosso querido Rodrigo Viga, hein? Obrigado, Viga, um abraço para você. Vamos conversar também com quem está no Rio de Janeiro, nosso Roberto Mota, que também chega ao Jornal da Manhã. Bem-vindo, Mota, bom dia para você. Eu quero entender se essas assinaturas, essas conduções feitas por Ricardo Couto podem ajudar a acertar ou colocar um pouco do Estado nos trilhos, ou se são medidas muito pequenas diante do problema que o Rio de Janeiro tem.
3: Bom dia, Cine. Bom dia aos nossos caros espectadores. Essa medida é correta e é uma medida que o governador em exercício não tem nenhuma alternativa a não ser tomar. Mas ela resolve muito pouco ou quase nada. O Rio de Janeiro, assim como vários outros estados, tem uma dívida impagável. Esse é o nome da dívida. Não adianta assinar um acordo hoje, uma promessa de refinanciamento amanhã, ou dizer que o governo federal vai diminuir os juros em troca de investimentos em educação. Olha, gente, o dinheiro é, de qualquer jeito, dinheiro do pagador de impostos. O dinheiro do governo federal que é usado para resolver ou diminuir o problema dessa dívida é dinheiro do pagador de impostos. Essas dívidas têm origem em má administração dos governos ou investimentos muito mal feitos. Essa má administração continua, não só no Rio de Janeiro, mas em vários outros estados. Esses investimentos ruins continuam sendo feitos. O bom cuidado com o dinheiro público não é uma característica da administração pública brasileira. Então, essas dívidas impagáveis só serão equacionadas quando o Estado brasileiro resolver fazer uma coisa óbvia: gastar menos do que arrecada. Mas, nesse caso, o exemplo ruim começa em cima, no próprio governo federal.
4: Valeu, Mota, pela análise. Daqui a pouco, aqui no Jornal da Manhã, mais informação, mais notícia com profundidade. Esse é o nosso compromisso aqui também, de sempre trazer vários apontamentos para você compreender as principais pautas do dia. A indústria brasileira de pescados está tentando barrar a nova tarifa de 25% que pode ser imposta pelos Estados Unidos. É que se essa taxação for realmente aplicada, o setor pode receber uma tarifa total de 37,5% para entrar no mercado americano. É assunto para a nossa conversa a partir de agora aqui com o Eduardo Lobo, que é o presidente da ABIPESCA, Associação Brasileira das Indústrias de Pescados. Muito bom dia, seja bem-vindo aqui ao Jornal da Manhã. Eu imagino que o setor esteja bastante apreensivo, já que cerca de 90%, quando a gente olha só para a tilápia, por exemplo, né, Eduardo, do que é produzido aqui no Brasil, tem como principal compra no exterior os Estados Unidos, que está mirando mais uma vez o nosso agronegócio.
5: Muito bom dia, é um prazer estar com vocês aqui. A gente está apreensivo, o setor de pescado está apreensivo, é a única proteína que não ficou na lista da exclusão, né? As outras proteínas, ainda bem, estão na lista dos excluídos, não vão ter taxação, e o pescado ficou taxado, ou vai ficar taxado. Isso impacta seriamente nas nossas exportações, nos nossos planos para 2026. A apreensão existe, mas a maturidade também. O ano passado a gente passou por uma situação similar, talvez até pior. A gente conseguiu sobreviver, a gente criou as alternativas necessárias com novos mercados, mas é muito ruim você investir, colocar peixe na água, melhorar até as embarcações para pesca de captura, com a perspectiva da retomada das exportações para os Estados Unidos e, aí, com isso, ampliar as exportações brasileiras no geral e você ter a ameaça dessa taxa de 37,5%, que deixa o pescado brasileiro sem competitividade para o mercado americano. Esperamos que haja um bom senso aí. Não tem por que o pescado estar incluído na secção 301. Nós não somos competidores dos Estados Unidos. Nós somos fornecedores e fornecedores seguros, fornecedores com muita qualidade. E existe um hábito alimentar de muitos anos, muitas décadas, do pescado brasileiro na mesa do povo americano. Então, vamos ver se a gente consegue convencer na audiência pública a exclusão dos pescados e tratar de ter a retaguarda aqui com novos mercados para ter alternativa ao que a gente vai produzir.
1: Fora que é um porre, né, Eduardo, a gente ficar lidando com essa instabilidade que não traz nenhum tipo de planejamento, previsibilidade para o setor.
5: É muito ruim. O ano passado, quando a gente teve o impacto da taxa, o setor saiu viajando pelo mundo inteiro aí com a ajuda da Apex e do Ministério da Agricultura e da Pesca para desenvolver novos mercados. Os mercados foram criados, mas você não consegue adesão 100%. Você é um trabalho de criar um hábito alimentar, são cortes novos, o pescado não é um commodity simples como outras carnes. São muitas espécies, muitos tipos, muitos hábitos alimentares a serem implementados. Mas a gente triunfou, a gente abriu muito mercado novo, mas a margem de rentabilidade para esses novos mercados são muito pequenas, porque é o início de um trabalho. Isso vai se consolidar depois de alguns anos. Quando a taxa do pescado caiu, todo o setor ficou super otimista de que 2026 seria um ano estável, um ano onde a gente ia aproveitar mercados tradicionais, novos mercados e a retomada do maior mercado consumidor, que é o mercado americano. Então, como você falou, essa instabilidade atrapalha investimento, atrapalha as nossas contratações, atrapalha o planejamento, atrapalha as nossas exportações como um todo, e isso deixa o empresário, o trabalhador, muito apreensivo. Mas a gente, não adianta a gente ficar com choradeira. Tem que ter equilíbrio, estratégia e ir ao ataque para tentar reverter da melhor maneira possível.
4: Eduardo Lobo, presidente da Abpesca, muito obrigada pela entrevista. Uma boa semana para você, Eduardo.
5: Bom, eu que agradeço.
1: Um grande abraço. E o vice-presidente do Tribunal Superior Eleitoral, ministro André Mendonça, determinou a remoção de uma publicação nas redes sociais do deputado federal Sóstenes Cavalcante. Vamos conversar com o Marco Viana, que vai explicar o motivo dessa decisão. Conta aí, Marco, bem-vindo.
6: Olá para você, bom dia a todos que nos acompanham. Ótima semana. Olha, essa decisão do Tribunal Superior Eleitoral acende um alerta sobre os limites da propaganda política nas redes sociais e mostra que a Justiça Eleitoral deve ter uma atuação mais rígida durante a campanha de 2026. Pois é, o vice-presidente do TSE, o ministro André Mendonça, determinou a remoção de um vídeo publicado pelo deputado federal Sóstenes Cavalcante, líder do PL na Câmara dos Deputados. A publicação relacionava o Partido dos Trabalhadores, o PT, a facções criminosas e foi alvo dessa ação apresentada pela Federação Brasil da Esperança, que reúne PT, PCdoB, PV. Na decisão, Mendonça entendeu que o conteúdo ultrapassa o debate político e apresenta acusações de extrema gravidade sem a comprovação necessária. O ministro afirmou que a liberdade de expressão é um direito fundamental, mas que não pode ser utilizada para divulgar fatos potencialmente falsos ou desinformativos, especialmente em um contexto eleitoral. O magistrado também destacou que a associação entre partidos políticos e organizações criminosas sem provas tem capacidade de influenciar a percepção do eleitor e causar desequilíbrio no processo democrático. A determinação fixa prazo de 24 horas para a retirada do material das redes sociais e proíbe a replicação do mesmo conteúdo. Bom, o caso ainda será analisado pelo plenário do TSE, mas a decisão já é vista nos bastidores como um sinal de como a corte pretende agir diante de publicações consideradas enganosas ou sem a comprovação durante a disputa eleitoral neste ano. Bom, a expectativa é que decisões como essa se tornem cada vez mais frequentes à medida que a campanha eleitoral ganhe força no país. E fica uma pergunta: será essa a mesma tratativa com o recente vídeo publicado nas redes sociais de Flávio Bolsonaro, em um contexto de guerra, onde aparecem também essas vinculações do Partido dos Trabalhadores a uma facção criminosa? Tudo isso, com certeza, deve ter grande influência e o TSE de olho em publicações nas redes sociais nesse contexto eleitoral. A gente segue acompanhando os desdobramentos e a análise que será feita a partir de agora. Volto com vocês.
1: Obrigado, Marco Viana. Ô, Lucas Merreiro, você entende que isso pode demonstrar, de certa forma, mais agilidade do Tribunal Superior Eleitoral neste ano de 2026 para a remoção de conteúdos que ele considere inadequado, irregular, falso, enfim, que possa prejudicar ou até mesmo representar uma mentira em torno de determinado partido político ou candidato?
7: Isso é normal e é o esperado. O TSE, no ano eleitoral, ele trabalha a todo vapor, é uma justiça que funciona de forma muito mais rápida, até porque os fatos têm um prazo, né? Se a gente está falando de uma questão eleitoral e a gente tem eleições esse ano, realmente a justiça tem que andar mais rápido. Olha, preciso dizer para vocês aqui, eu não assisti a esse vídeo do Sóstenes Cavalcante, então não tenho como entrar no mérito e dizer se realmente está certa a decisão ou se não está. A decisão do André Mendonça diz que o vídeo ligava o PT a facções criminosas. Veja, uma coisa não pode ser feita mesmo. Você não pode dizer aí, o presidente Lula é membro do PCC. Não, isso é uma calúnia, uma difamação, não pode ser cometido. Agora, a gente tem que tomar cuidado também, quando a gente entra nessa seara da liberdade de expressão, porque existem várias críticas que podem e devem ser feitas em relação ao PT, por exemplo, e medidas que eles tomaram em relação a organizações criminosas, né? São coisas diferentes. Uma coisa é dizer que os dois são uma coisa só, outra coisa é dizer que o PT, por vezes, acaba beneficiando organizações criminosas nas suas decisões. Tanto é que quem acompanha o Jornal da Manhã com atenção sabe que eu falo isso com uma certa frequência aqui, no sentido de que o PT e as esquerdas no geral, o PSOL também, por exemplo, para usar um exemplo aqui recente, sempre votam contra medidas que endurecem o crime. E isso, intencionalmente ou não, acaba favorecendo o crime organizado. Dá para fazer uma crítica também no sentido de que, no primeiro ano do governo Lula, eles receberam, os ministérios do governo Lula, receberam membros de organizações criminosas com aviões pagos com dinheiro público. E esses fatos, eles possibilitam um teor de crítica bem ácida, mas também não pode cair na levianidade de dizer que tal membro do PT, por ser do PT, automaticamente é de uma facção criminosa. Eu acho que é mais nessa linha o que o TSE tenta combater.
4: Vamos também avaliar aqui com o Roberto Mota. A gente vê que a discussão nas redes sociais ela acaba sendo sempre muito inflamada, porque fica naquela linha entre aqueles que dizem que estão sendo censurados ou aqueles que se sentem, de fato, ofendidos por conteúdos que sejam de calúnia ou até mesmo difamação ou conteúdos realmente falsos. Nesse caso, André Mendonça é um ministro, vamos lembrar aqui, indicado pelo ex-presidente Jair Bolsonaro, ou seja, se espera uma convergência maior. Nesse caso, a decisão dele, que é aqui, entre aspas, favorável ao PT, ela deixa de ser questionada também por aqueles que observam nele um pêndulo, um balanço dentro da justiça eleitoral?
3: Bia, eu acho que aqui nós temos um caso clássico de liberdade de expressão. É sobre isso que a gente precisa falar. O Brasil não tem tradição de defesa da liberdade de expressão. Isso não está no nosso DNA, como está no DNA dos Estados Unidos. Nós temos uma legislação eleitoral que interfere demais na disputa política. Não cabe ao Estado decidir o que as pessoas podem ou não podem dizer. Desde que eu não esteja ferindo o direito de alguém, eu posso dizer o que eu quiser. Eu não tenho que provar que o que eu estou dizendo é verdade. Um político não tem que fazer isso. Se o que ele disser prejudicou alguém, for caracterizado como calúnia, infâmia ou difamação, que ele seja processado. Mas nós não precisamos de ninguém policiando, olhando, dizendo, olha, isso aqui é verdade, isso aqui não é verdade, isso aqui não tem prova, vamos retirar do ar. Isso é um absurdo. Não importa qual seja o ministro que determine isso, não importa quem o indicou, nós não podemos achar isso uma coisa boa, uma coisa normal. A legislação eleitoral tem esse paternalismo pesadíssimo sobre a atuação dos políticos e respondam: a nossa política tem ficado melhor por causa disso? As nossas práticas políticas têm sido consideradas mais sérias, mais honestas por causa dessa legislação? Como é que nós nos comparamos, por exemplo, com os Estados Unidos, onde um político pode praticamente dizer e fazer o que ele quiser? É a disputa eleitoral. Não cabe a ninguém ficar atuando como babá dessa disputa. Isso, na minha opinião, é um erro e caminha na direção contrária da liberdade de expressão.
4: Agora 7h48.
1: Repita.
4: 7h48 da manhã.
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4: Pita.
5: 7 horas, 51 minutos.
4: O prazo de prisão domiciliar temporária do ex-presidente Jair Bolsonaro termina nesta semana. Vamos então conversar com a nossa Rafaela Almeida, que está ao vivo lá em Brasília, para entender como ficaria a situação do ex-presidente com essa possibilidade de mudança. Conte aí, Rafaela Almeida, bem-vinda, bom dia.
6: Evandro, um bom dia para você, Bia e toda a audiência do Jornal da Manhã. Olha, existe uma grande expectativa, viu, em torno dessa decisão do ministro Alexandre de Moraes sobre a situação do ex-presidente em relação à prisão domiciliar humanitária, que foi concedida por 90 dias e termina já nessa quinta-feira, dia 25 de junho. Caberá ao STF decidir se esse benefício será prorrogado, encerrado, ou se haverá novas restrições. Bolsonaro, né, que cumpre pena de 27 anos e 3 meses, está em casa desde março, quando Moraes autorizou essa medida por questões de saúde, como nós vimos acompanhando, e com o aval da Procuradoria-Geral da República. E desde então, o ex-presidente passou por cirurgia, segue em acompanhamento médico ainda, né, e segundo relatórios apresentados pela defesa, ele teve uma piora em alguns quadros clínicos, como crises de soluço e problemas gastrointestinais. A defesa sinalizou que deve pedir, sim, a prorrogação domiciliar, também solicitou novos exames médicos, mas antes de decidir, Moraes deve ouvir a PGR ainda e analisar toda a documentação médica mais recente, tá? Outro ponto que pode pesar na avaliação é o caso da pistola registrada em nome de Bolsonaro, apreendida com um militar responsável por sua segurança durante uma blitz aqui no Distrito Federal. O STF pediu esclarecimentos à defesa, né, que afirma que a arma estava inoperante e que o ex-presidente não tinha conhecimento da situação. Portanto, essa semana será decisiva para essa decisão, né, para saber se Bolsonaro continua ou não nessa prisão domiciliar, com essa situação que provavelmente agrava, né, a situação da arma, e se haverá mudanças nesse regime do cumprimento da pena. Volto com vocês.
4: Muito obrigado, Rafael Almeida. Um abraço para você. Vamos lá, seu Lucas Merreiro. Como é que você avalia essa decisão e o quanto há a necessidade ou não de extensão desse benefício ao ex-presidente Jair Bolsonaro depois das tantas tentativas lá atrás de que ele chegasse a esse período em que pudesse ter acesso à prisão domiciliar?
7: Bom, importante dizer que eu não sou médico, muito menos médico do ex-presidente, também não tive acesso aos laudos dele, então Sim. Não vou aqui afirmar se precisa ou não, isso não tem muito como saber. A impressão que eu tenho, Evandro, respondendo essa pergunta, é que é necessária, sim, uma extensão para que ele permaneça na prisão domiciliar, e não porque eu tenho um conhecimento do que ele está passando, mas porque quando eu vejo outras decisões do Supremo Tribunal Federal relacionado principalmente a outros políticos, né, a exemplo, o Fernando Collor de Mello, né, que foi preso, né? Foi ao presídio e tal, e aí teve problemas de saúde, problemas esses que pareciam menos graves e sintomas menos intensos que o do Jair Bolsonaro, parecia, né? E ele foi agraciado mesmo assim com a prisão domiciliar. Com o Jair Bolsonaro houve todo um drama ali, pareceu que faltava o Jair Bolsonaro quase morrer para que o Alexandre de Moraes concedesse o benefício da prisão domiciliar. Tanto é que na época ficou até uma coisa meio esquisita, ficou meio feio, né? Poxa, por que para outros políticos que foram presos vocês concedem esse benefício mais facilmente e para o Jair Bolsonaro não? Isso somado ao fato de todo o processo dele ter tido diversos problemas, vícios processuais, começou a dar aquela impressão de que não havia a imparcialidade que se esperava do Supremo Tribunal Federal para tratar desse caso, ainda mais de um caso tão delicado como de um ex-presidente da República, que ainda tem apoiadores e tudo mais, né? Então rolou toda essa questão muito, muito delicada mesmo, né? Agora parece que a situação de saúde saúde do Jair Bolsonaro continua muito frágil. Ele sofreu aquela facada em 2018 e até hoje ele sofre com sequelas gravíssimas daquilo, né? Então precisa de atendimento médico constantemente, passa mal, tem enjoos, tem delírios, vomita. É realmente uma situação calamitosa, muito complicada para o ex-presidente. Faz sentido que, portanto, a defesa peça a extensão e faria mais sentido ainda que o ministro Alexandre de Moraes concedesse esse benefício a ele.
5: Beraldo, vamos fazer a leitura aqui de cenários hipotéticos. O que aconteceria na sua avaliação se essa prisão domiciliar caísse e Bolsonaro voltasse, por exemplo, para Papuda, para o regime fechado em Brasília? Como que isso repercutiria em um ano justamente eleitoral? A gente está cada vez mais se aproximando do processo das eleições.
0: Olha, Bia, me parece que a volta de Bolsonaro para Papuda, primeiro, não seria por longo prazo, porque certamente a sua situação de saúde demandará, num futuro próximo, algum outro tipo de intervenção médica, alguma internação, e aí fica nesse ping-pong, né? Vai e volta, Papuda, hospital, casa e tal, e colocaria, né, ele voltando para Papuda, colocaria o ex-presidente ainda numa posição de maior apelo emocional junto ao eleitorado. Porque é importante a gente lembrar que todo esse processo, todos os julgamentos, tudo tem um cunho político, não tem nada de jurídico ali. Até porque o juiz que o condenou, que presidiu ali, que era o relator do caso, que presidiu o julgamento, estava citado na tal trama golpista como uma das vítimas. Então, de novo, a gente tem essa situação que está se tornando um lugar comum no Brasil, que ninguém mais liga, em que aquele que julga é também vítima da ameaça que teria recebido. Então, o Brasil hoje, ele não pode olhar para o seu judiciário e reconhecer ali uma estrutura que promove a efetiva justiça no país. Essa construção dessa percepção foi feita em razão desse tipo de medida, que, primeiro, é completamente desnecessário e, segundo, interfere frontalmente no funcionamento do país. E eu termino aqui dando um exemplo que, para mim, é o mais gritante hoje no Brasil, é ter no governo do Rio de Janeiro o presidente do Tribunal de Justiça, por determinação do Supremo Tribunal Federal, quando há na Assembleia Legislativa um presidente eleito. E a lei determina que, na ausência do governador e do vice-governador, quem assume o governo é o presidente da Assembleia Legislativa. E aí muitos dirão, não, mas veja, o Rio de Janeiro é um caso à parte, não há na política fluminense figuras qualificadas para exercer de forma digna o governo. Isso é um problema da população do Rio de Janeiro. O presidente do Tribunal de Justiça não recebeu um voto. O presidente da Assembleia Legislativa foi eleito no processo eleitoral. Bom ou ruim, ele está eleito. Mas não. Cria-se a exceção, dá-se ao Supremo Tribunal Federal um poder excessivo de interferência na vida política brasileira, mas as pessoas normalizam, sempre vendo um aspecto que justifica descumprir a lei. Aqueles que deveriam preservar a lei, serem as referências maiores do cumprimento da lei, descumprem a lei e fica tudo por isso mesmo. Então, este Brasil, ele foi moldado para ser completamente inconfiável e inviável. É isso que a gente está vivendo hoje. Então, essa decisão sobre Jair Bolsonaro, se ele continua na sua prisão domiciliar ou se ele volta para Papuda, não tem nada a ver com justiça, com laudo médico. Essa história dessa arma, que é uma coisa bem esquisita, vai ser uma decisão política mais uma vez.
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0: Bom dia, boa segunda manhã de 22 de junho. Tá na hora daquele momento que tem dose de rock and pop aqui na Pan. Nesta edição vou tocar o Iggy Pop e também Pearl Jam. Vai rolar o Backstreet Boys e muito mais.
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0: Breakerboard, também teve Santana e Oasis. Já já vai rolar muito mais por aqui.
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0: Brasil, Nery, Dilema, Mr. Big. Também teve Paralamas do Sucesso e Iggy Pop. Acabou, mas amanhã, no mesmo horário, aqui na Pan, vai ter mais Rock and Pop.
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0: Knew It, I Knew. Taylor Swift aqui na Pan.

Conexão de volta aqui na Pan, e com a estreia de Toy Story 5 na última quinta, Taylor Swift passou a soltar uma série de pistas sobre como a música tema da personagem Jessie foi criada. A mais nova delas é que o single foi composta por ela do começo ao fim em apenas 8 horas. E quem diria que um dos artefatos mais famosos da era punk iria parar em um dos mais tradicionais museus do mundo? Sim, a partir de 28 de novembro, o contrabaixo Fender Precision, usado por Paul Simonon nos anos dourados do The Clash, poderá ser visto de perto pelos fãs em uma nova ala do London Museum. E vale lembrar que esse é o mesmo instrumento que aparece já despedaçado na capa do álbum London Calling de 1979. 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

0: Tate McRae Grid aqui na Pan e acabou uma atrás da outra.
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1: Olá, bom dia, seja bem-vinda, seja bem-vindo. Eu sou o Fernando Rocha, esse aqui, você sabe, é o nosso Morning Show. Segunda-feira, começando a semana, e a gente aqui com entusiasmo total. A gente tem um convidado muito especial, está aqui com muita coragem, no sofá da discórdia, veio do Paraná, veio de Curitiba. Está aqui conosco, Deltan Dallagnol. Que coragem, eu disse. Que coragem, doutor Deltan Dallagnol. Ele disse, para a vida política? Aí eu disse, não, de vir para o sofá da discórdia. Bem-vindo, bem-vindo, doutor. Alegria de ter aqui. O deputado federal mais votado no Paraná, na história do Paraná, em 2022. Agora na aventura de uma campanha para o Senado e vai falar sobre muitas coisas conosco, com coragem e determinação de um torcedor do Coxa, né?
2: Vamos enfrentar todas as dificuldades, vamos subir para a Série A.
1: Isso.
2: Na política também, né?
1: Na política também.
2: Na política também.
1: A política está ali, tá no VAR, né? A questão da política está no VAR, está em análise. E do lado do...
2: O problema é que o juiz não é muito imparcial, né, hoje no Brasil.
1: Nós vamos falar sobre isso. Do lado do doutor Deltan Dallagnol, o Henrique, que como vocês podem ver, não está aqui. Deu uma amarelada.
3: Eu acho que
1: Henrique.
3: Deu um piriri nele.
1: Ele está atrasado, ó. Cri.
2: W.O.
4: Decepcionado.
3: Tá nervoso.
1: Ele tá nervoso. Ele tá chegando.
2: Vamos ver se
1: ele
2: vai aguentar. A Jazz acordou animado, hoje ele ficou com medo.
1: Mas temos Jazz, temos Matheus também. E temos uma pergunta para você. A gente vai repercutir por aqui uma pesquisa muito interessante feita em várias partes do Brasil, que fala sobre autocensura para falar de política. Cerca de 40% dos brasileiros hoje têm um tipo de censura, autocensura, quando o assunto é política, na família, com os amigos, tipo, não vou falar. Hoje, até para falar de Neymar, a gente fica pensando, não, se o cara gosta do Neymar, é assim, se não gosta, é assado. E aí eu te pergunto, você que está em casa, no carro, no trabalho, adoramos a carona pelas ruas de São Paulo, do Brasil e do mundo, você tem esse problema? Eu não vou comentar sobre política, porque isso vai atrapalhar a relação familiar. Responde. Tem um WhatsApp aí prontinho te esperando, 11 91 32 58 055. Você tem esse problema, Matheus? Evita falar. Ontem você estava jogando golfe.
4: Chique, né?
1: É
4: outro nível.
1: Nossa. Você evita falar de política
2: intimidado
1: no golfe,
2: agora,
1: por exemplo?
3: Não, não evito.
4: No golfe
3: não
4: dá
3: evito.
4: Pra falar.
3: Eu acho que parte da nossa postura cidadã é justamente poder debater de forma saudável, ter um diálogo, né, tranquilo entre as pessoas, na família. Acho que com respeito, Fernando, a gente pode falar de tudo.
1: Você não tem ressalvas?
3: Não, eu não tenho, mas nem todo mundo tem essa mesma postura lá na família, tá?
1: Sim. Lá em Cássia, o povo...
3: As
1: juras lá de Cássia...
3: Tem os mineiros meio
1: bravos. E lá em Goiânia, Jazz, lá aquelas conversas que dão pano pra piqui, caçamba pra piqui, que é pra acabar com o piqui do Goiás. Evita falar?
4: Não evito falar de nada, ao contrário. O fato de saber que vai dar debate me motiva a falar.
2: Imagina Jazz
4: evitar. Se eu tiver que ter uma opinião diferente pra ter discordância, eu terei. Então, é bem tranquilo pra mim, eu amo discordância, amo debate. Mas vou te dizer que lá no Goiás, falar de política, entre a minha família, pelo menos, não dá briga. Tá todo mundo na mesma página.
1: E o nosso convidado, doutor Deltan. Claro que você não vai evitar falar de política, mas você percebe que as pessoas evitam entrar em temas mais conflitantes? Hoje, atualmente, você imagina, estamos falando de Copa do Mundo. Até na Copa do Mundo dá para ter uma posição política. O presidente Lula disse agora, o Neymar está fazendo home office. Puxa, super declaração, né, que repercutiu pra caramba. Gostar ou não do Neymar já é quase uma definição política. O que que você percebe disso?
2: O que eu percebo disso é que quem faz home office e tá em modo avião é o presidente Lula. É isso que eu percebo disso, mas indo pro tema, não fugindo do teu tema. Eu fico imaginando a Jazz, Fernando. A Jazz no grupo da família. Ela discordando até para concordar, né? Só pelo prazer do debate. Eu vejo ela sempre
3: provoca
2: aqui,
3: discordância,
2: acompanha o
3: Morning
2: Show, exatamente. Ela provoca a discordância só pelo prazer do debate. Agora, eu vejo, sim, essa intimidação. A gente tem essa pesquisa que saiu, que mostra que um terço das pessoas tem medo de falar de política, medo de falar sobre eleições. E aí isso me preocupa. Por quê? Porque quando a gente tem medo de falar de política e eleição, assunto sério, que vai definir os rumos do nosso país, a gente está tendo medo de debater o futuro dos nossos filhos.
1: Pois então, ele chegou. O herói de chegou. Todas as resistências já está no sofá.
3: Abalado, abalado.
1: Você amarelou? O que, que foi? Você atrasou de propósito? Deu uma de jogador caro. Quem faz isso é a Jazz, não é você.
5: Foi uma falha hoje, técnica do cálculo do trânsito em São Paulo.
3: Ah, primeira vez que você vem ao programa,
4: acontece. Aí quem quer calcular errado, tá na conta.
5: Primeira vez que eu venho de carro o programa.
6: É que ele fez a conta com a Haddad. Ele pediu pra Haddad fazer a conta.
3: Eu tô lá gastando minhas economias e o Henrique...
1: Chegou, beleza. Então aproveita e responde. Você tem algum constrangimento de falar em política na família? Tem uma pesquisa que mostra isso. 38% dos brasileiros têm um receio de falar de política.
5: Eu tenho zero receio de falar. Eu acho que é até válido a gente conversar sobre política.
1: Você é o famoso espalha bolinho, né? Você chega, o povo já vai saindo, porque sabe que vai ter confusão.
5: A galera gosta. Eu converso tranquilo de política. Concordo que tem que concordar, discordo com que tem que discordar.
4: Essa parte, na verdade.
1: Desde que seja o que você queira que seja dito?
5: Não, jamais.
3: Ui.
5: Mas
3: será?
5: Sal, por exemplo, você falou do Neymar aqui que eu tava ouvindo agora.
3: Ei,
5: nessa olha. Questão aí eu faço questão de discordar, sim. Porque, com todo o respeito, essa parada do home office, vamos dizer assim, é um fato.
3: Mas o Lula entende bem de home office mesmo.
5: Está na Copa do Mundo home office.
4: E a defesa do Neymar. Só não, ele está. Ele reserva, não é home office, ele está lá assistindo jogos, fazendo os treinamentos.
3: Se ele entrar e fizer gol é home office também? Se ele entrar e fizer, só para eu entender.
5: Cálculos da CBF, ele não entra tão cedo.
4: O presidente Lula passou.
3: Mentira, que já
4: dias fora.
3: Você está mal informado, porque o Ancelotti já falou que muito provavelmente ele entra contra a Escócia. Então, uma dica: comece a acompanhar a Copa.
5: Confia.
4: Ou não, ele falou que não ia por causa do Neymar.
5: Eu acho que tá uma coisa, né? O Neymar tá politizado, mas não porque as pessoas estão contrárias a ele por questões políticas. As pessoas defendem ele por questões políticas, porque faz uns bons 5 anos aí que ele não está jogando nada.
1: Pois então, agora imagina o Brasil campeão e aí o time sendo recebido pelo presidente Lula. O Lula vai dar um abraço no Neymar?
5: Vai, né? Não tem essa questão. Certo.
3: Bem honesto, assim, sincero, né? Amigo, eu vim aqui pra te falar.
1: Mas, enfim...
2: Honestidade é o forte deles.
1: Essa é uma questão que realmente divide as pessoas. A pesquisa mostra também até um receio de manifestação nas próprias redes sociais. Um cuidado ali para não se envolver, né, doutor Deltan?
2: As pessoas têm medo. O Henrique aqui vai discordar de mim, mas hoje a regulação das redes sociais parece que é o principal problema do Brasil. E não é crise de corrupção, não é crise de segurança, não é crise econômica. Então, as redes sociais viraram um problema. E o PT, em todo momento, até os ministros do Supremo, lá no Gilmar Baluza, foram para Portugal para discutir os problemas do Brasil. E quais eram os problemas do Brasil? Abuso, corrupção do judiciário, dos ministros, segurança pública, não. O problema do Brasil era redes sociais, é o que as pessoas falam na internet. Quando você já tem uma série de legislações, crimes previstos no Código Penal, que se aplicam tanto para a realidade externa, física, como para a realidade virtual, é a mesma legislação, mas os problemas são as redes sociais. E eles querem regular. E fica cada vez mais claro por que eles querem regular as redes sociais. Porque nesse jogo das redes sociais, a esquerda perde.
3: Mas o Henrique tem a solução. Segundo ele, é só copiar o modelo chinês que tudo vai ser resolvido.
4: A China, que não é uma ditadura.
3: Não é. A China que democracia. Não é. Assim é linda.
5: A China tem uma coisa que nós não temos, né? Que é a soberania
3: ditadura?
5: Digital.
3: Achei que era
5: soberania
3: ditadura.
5: Digital. Hoje a soberania, nossa não. Digitalização depende plenamente.
3: Soberania digital é o Estado manda em tudo e a gente obedece, é isso? Só para entender.
5: Não, mas você tem o país não, tendo pergunta. Controle sobre as redes. Aqui, por exemplo, quando
4: sobre
5: há...
4: as pessoas.
3: Você acha legal? Você que é um influenciador?
5: De redes, eu acho. Mesmo sendo um criador de conteúdo,
3: o Estado definindo o que você pode postar?
1: Sobre essa questão, tem uma informação importante. É de um vídeo que foi determinado que ele fosse removido, né? Foi publicado nas redes sociais pelo deputado federal Sóstenes Cavalcante, seu amigo, te segue, manda mensagem para você. Pois então, o vídeo falava de uma ligação do Partido dos Trabalhadores com crime organizado, enfim, o vídeo teve que ser retirado por questões de extrapolar os limites da crítica política. Bom, Marco Viana está em Brasília e tem as informações para a gente. Bom dia, Marco. Boa semana para você. Conte tudo para a gente sobre a remoção desse vídeo que ligava o PT às facções criminosas.
7: Olha, Fernando, muito bom dia para você, bom dia a todos que nos acompanham, ótima semana. Esse caso é interessante, Fernando, porque vai além da remoção do vídeo. O que o TSE está sinalizando é que a campanha de 2026 deve ter uma fiscalização bem mais dura sobre o que é publicado nas redes sociais. O ministro André Mendonça mandou tirar do ar uma publicação do deputado Sóstenes Cavalcante que associava o PT a facções criminosas. O ministro entendeu que havia uma acusação acusação muito grave sendo feita sem a apresentação de provas. E isso tem um tom político muito, um peso político muito importante, porque nós estamos ainda às vésperas do período oficial de campanha, mas a Justiça Eleitoral já começa a dar sinais de como pretende atuar na campanha. A avaliação do TSE foi mais ou menos a seguinte: crítica política está liberada, mas acusações que possam induzir o eleitor ao erro vão encontrar uma resposta rápida da corte. Outro detalhe que chama atenção é que a decisão veio justamente de André Mendonça, que foi indicado ao Supremo pelo ex-presidente Jair Bolsonaro. Isso acaba dando uma dimensão política ainda maior, porque dificulta a tentativa de transformar o episódio em uma discussão ideológica. Agora, claro, o assunto deve continuar gerando bastante debate. De um lado, há quem entenda que a Justiça Eleitoral precisa agir com rapidez para conter esses conteúdos que possam espalhar desinformação, acusações sem comprovação. E, do outro lado, há quem veja esse tipo de decisão um risco, né, de restrição à liberdade de expressão, ao debate político, usando até o termo utilizado pela pergunta que está sendo feita para a nossa audiência hoje, uma espécie de censura nas redes sociais, e justamente é esse o debate, de um lado e de outro. A gente vai seguir acompanhando, inclusive, as repercussões de tudo isso. O fato concreto é que o TSE entendeu que, neste caso específico, a gravidade da acusação exigia a retirada do conteúdo de maneira imediata, até que a questão seja analisada de forma definitiva. 24 horas foi o que pediram.
1: Muito bem, vamos acompanhar tudo então. Muito obrigado pelas informações, Marco. Um bom dia para você aí, ótima semana em Brasília. Seguimos aqui no sofá falando muito sobre esse assunto também, porque está cada vez mais difícil para o eleitor entender as regras desse jogo político com as decisões que são mantidas, né, e determinadas. Algumas decisões a gente consegue entender, por exemplo, essa questão tem o envolvimento do PT, tem a relação com facções criminosas, mas eu queria trazer para o sofá agora é uma decisão do TRE do Paraná, que envolve o nosso convidado, doutor Deltan Dallagnol, falando sobre a sua posição de estar impedido de se candidatar, né, inelegível, mas também por uma questão única, talvez o único caso de ficha limpa que envolve questões ligadas à sua candidatura. Vou explicar isso melhor. Só para dizer também o seguinte, que só para o nosso ouvinte aqui entender, né, que o TRE do Paraná decidiu que dizer que o senhor Deltan Dallagnol está inelegível não é propaganda negativa antecipada. E aí ele anulou uma multa que já tinha sido determinada. Isso aí aconteceu para que, favorecendo a deputada federal Gleisi Hoffmann,
4: e Zeca Dirceu também.
1: E também o Pedro Rousseff, do PT de Minas Gerais.
2: O problema não é a lei, o problema são os juízes no Brasil. O que você vê são dois pesos e duas medidas acontecendo toda hora na justiça. Então, o que o ministro André Mendonça fez foi certo, ele aplicou a lei. A lei eleitoral é a única lei no Brasil que proíbe fake news, ou seja, afirmações falsas sobre fatos. Essa é a única lei que proíbe. Você não tem crime de fake news fora da legislação eleitoral. E aí, o ministro André Mendonça, demonstrando que é um juiz imparcial, foi lá e disse: olha, essa afirmação do Sóstenes é uma afirmação sobre fatos, de que o PT é financiado pelo crime organizado, pode até ser que seja, mas não tem prova. E como não tem prova, essa é uma afirmação não empiricamente embasada, e retirou. Da mesma forma, a Justiça Eleitoral do Paraná, ela tinha decidido retirar conteúdos da Gleisi Hoffmann e do Zeca Dirceu, em que eles me criticavam, me atacavam e falavam que eu estava inelegível. E a Justiça Eleitoral do Paraná, por meio de 15 decisões e duas juízas, disse: não, eles estão fazendo afirmações falsas sobre a realidade. Deltan Dallagnol está elegível, plenamente elegível. E fizeram essas decisões, só que aí o problema é quando o caso vai para o Supremo Tribunal Federal. E não devia ir para o Supremo Tribunal Federal. Porque esse é um caso que, se você quer recorrer, você leva para o tribunal e não para o Supremo Tribunal Federal, pulando todas as instâncias. Aí se recorreu e esse caso caiu na mesa do ministro Gilmar Mendes. Por que na mesa do ministro Gilmar Mendes? Porque eles inventam conexões e ligações para que certos ministros possam decidir o presente e o futuro do Brasil, quando eles não deveriam ter esse poder para isso. E quando, pela lei, pela Constituição, eles não têm poder para isso. Então, o caso foi parar na mesa do ministro Gilmar Mendes porque eles alegaram que a decisão das juízas do TRE implicava em censura. E veja só, isso tem a ver, talvez, com a lei de imprensa que foi julgada há não sei quantos anos atrás. Então veja, se você vai conectar o meu caso com a lei de imprensa, você pode conectar qualquer decisão do Brasil inteiro, de qualquer juiz, sobre retirada de conteúdo com a lei de imprensa. E você vai levar para a mesa do ministro Gilmar Mendes, que vai decidir o que é verdade e o que não é no Brasil. E aí o Gilmar Mendes, eu publiquei um vídeo no meu Instagram sobre o julgamento da semana passada, do caso Vorkaro, em que não saía da boca dele o quê? Não o caso Vorkaro, não saía da boca dele Lava Jato, Moro e Daniel. Fiz até uma contagem quantas vezes ele nos mencionava. Alguém que nos odeia, ele autorizou a mentirem sobre mim. E aí o que o TRE fez foi só aplicar a decisão do Gilmar. Disse, ah, o Gilmar já decidiu.
1: Mas, doutor Deltan, mas existe uma decisão ainda mais importante que vai determinar se o senhor pode ou não receber os votos do eleitor.
2: Sim.
1: Né?
2: Sim.
1: Isso deve acontecer por volta de agosto.
2: Sim, é a decisão do registro de candidatura. Mas,
1: por enquanto, o eleitor fica confuso.
2: Claro, com decisões como essa do Gilmar, mas Gilmar não vai decidir o meu caso.
1: Quem vai decidir é o TSE, né?
2: Isso,
1: o Tribunal Superior Eleitoral.
2: Isso, não tem nada a ver com o Gilmar Mendes.
5: Uma decisão negativa.
2: Você, na justiça, eu não acredito nesse risco de decisão negativa, por quê? Como que eles decidiram a minha cassação, não a minha inelegibilidade, nem a minha cassação de direitos políticos? Eles cassaram meu mandato sem me declarar inelegível e sem cassar meus direitos políticos. E qual foi o raciocínio que eles usaram lá, Henrique? Eles disseram o seguinte. Vamos lembrar, a lei da ficha limpa, para que ela existe? Para tirar político corrupto da política, criminoso da política. Tinha algum crime que eu tinha praticado? Não. Tinha alguma investigação criminal contra mim? Não. Tinha algum processo criminal contra mim? Não. Aí eles falaram, olha, pode ser que no futuro se abra algum processo disciplinar contra o Deltan. Não tem nenhum, mas pode ser que se abra, então vamos afastar ele. Porque se ele saiu do Ministério Público e podia ser que abrisse no futuro... pode ter agido em fraude à lei. Ou seja, eles inventaram lei onde não existia. Criaram, fizeram exercício de leitura de bola de cristal.
1: Eles alegaram que o senhor saiu, pediu exoneração, com algumas pendências ainda para serem resolvidas como promotor.
2: Eram pendências que não eram as pendências que a lei prevê para afastar alguém das eleições. O que a lei prevê? A lei prevê que um promotor ele se torna inelegível quando ele sai do cargo na pendência de processo administrativo disciplinar. E aí a pergunta é, existia algum processo disciplinar contra mim? A resposta é objetiva, clara, não. Se um juiz é imparcial, se ele aplica a lei, a Constituição, ele vai ver, vai dizer, cara, crachá, não tem nenhum processo disciplinar contra o Deltan, ele sai elegível. Por isso que toda a Justiça Eleitoral do Paraná, o Ministério Público Eleitoral do Paraná, por isso que o Ministério Público Eleitoral de Brasília, todos decidiram de forma unânime dizendo, Deltan está elegível. Aí o caso caiu na mão de um ministro delatado na Lava Jato. Benedito Gonçalves, delatado na Lava Jato. Só que, veja bem, em vez de ele se declarar afastado, impedido, suspeito, ele avança para julgar o meu caso e ele constrói essa teoria que é uma mistura de leitura de mente com leitura de bola de cristal, dizendo, no futuro pode ser que Deltan acontecesse alguma coisa. Mas peraí, agora passaram 4 anos. Então pode ser que no futuro acontecesse, aconteceu alguma coisa? Tem alguma investigação contra mim? Tem alguma acusação criminal contra mim? Não tem nada.
1: Aquela
2: suposição em que se baseou a decisão, ela virou pó, ela virou areia, ela não se sustenta
1: mas
2: mais.
1: Mas o senhor defende a lei Lava Jato, a ficha limpa? Lava Jato, eu me confundi que o senhor falou de Lava Jato e é importante também que a gente cite aí, o senhor tem uma relação muito grande na história brasileira com relação ao Lava Jato, a questão da Lava Jato. Mas eu falo sobre a lei da ficha limpa.
2: A lei é boa, os juízes são ruins. O problema hoje no Brasil não é lei. O problema hoje no Brasil são os juízes. Você pode e deve aperfeiçoar a lei, tem várias brechas que a gente precisa corrigir, até porque tem muito juiz que desvia a interpretação, que deturpa a interpretação. É o que você vê, por exemplo, quando não só Gilmar Mendes pegou meu caso, invocando a lei de imprensa, mas quando ele pegou o caso do Toffoli para derrubar a quebra de sigilo bancário do Toffoli.
4: Mas aí
2: você
4: tem
2: vê
4: uma questão de reforma
2: hora.
4: Do judiciário, tem uma questão muito mais forte hoje no Brasil que mostra que casos como esse, tanto, vamos pôr em palavras simples. Quando a gente olha a decisão do ministro André Mendonça pela suspensão do vídeo do deputado federal do PL, Sóstenes Cavalcante, e a decisão diferente, já não no TSE, mas no âmbito do Supremo Tribunal Federal do ministro Gilmar Mendes, nós temos uma situação, no caso do Deltan Dallagnol, totalmente diferente dos pesos e contrapesos aí que foram usados. O Brasil hoje, infelizmente, vive essa situação de insegurança jurídica. E não é só nos tribunais superiores, é em várias várias e várias decisões. E acaba que a gente fica numa situação complicada, muitas vezes, afasta investimento. Imagina quem está lá fora querendo investir no Brasil e fala, vamos entender a justiça brasileira. Não vai entender, vai ver um risco e esse risco diminui a previsibilidade.
1: Mas aqui a gente vai explicando, a gente vai tentando desenhar com as palavras para a gente entender essa questão política, econômica. Por exemplo, uma questão importante aqui para a gente discutir. O prazo de prisão domiciliar temporária do ex-presidente Jair Bolsonaro está chegando ao fim. E a prorrogação desse regime da prisão domiciliar depende do STF. Rafaela Almeida, chega com os detalhes para a gente. Bom dia, querida. Conte tudo aí. Boa semana para você. O prazo termina essa semana e qual é a expectativa? O que você tem para contar para a gente?
8: Olha, Fernando, reuni aqui todas as informações para trazer para vocês, viu? Mas antes quero te desejar um bom dia, quero desejar um bom dia ao seu sofá, Jazz, Matheus, Henrique, hoje doutor Deltan Dallagnol, além da sua audiência. E sim, existe uma grande expectativa, viu, em torno dessa decisão do ministro Alexandre de Moraes sobre a situação do ex-presidente. E essa prisão domiciliar humanitária, que foi concedida, né, por 90 dias, termina já agora, quinta-feira, dia 25, e está nas mãos do STF definir se esse benefício será prorrogado, será encerrado ou se haverá novas restrições. Bolsonaro, que cumpre pena de 27 anos e 3 meses, está em casa desde março, quando o Moraes autorizou a medida, justamente por questões de saúde, né, com aval da Procuradoria-Geral da República, e desde então o ex-presidente passou por uma cirurgia, segue aí com acompanhamento médico, e de acordo com relatórios apresentados pela defesa, ele teve piora em alguns quadros clínicos, como as crises de soluço, por exemplo, além de problemas gastrointestinais. A defesa já sinalizou que deve pedir a prorrogação da domiciliar, também solicitou novos exames médicos. E antes de decidir, Moraes deve ouvir tanto a PGR quanto analisar essa documentação médica mais recente. E entre os exames solicitados estão uma tomografia computadorizada do tórax e do abdômen, uma endoscopia digestiva e uma pH-metria esofágica, que é o procedimento usado para medir o grau de acidez no esôfago, que, de acordo com os médicos, é uma avaliação considerada essencial para monitorar tanto o quadro de pneumonia broncoaspirativa quanto investigar outras situações que podem ter influência nessas crises recorrentes de soluço que o ex-presidente vem tendo. E, além da situação de saúde, Moraes também deverá levar em conta o comportamento, né, de Bolsonaro durante a prisão domiciliar, e um dos pontos sob análise que pode sim pesar na avaliação é a questão da apreensão de uma arma atribuída ao ex-presidente durante uma blitz aqui no DF. A pistola, é bom lembrar que está com documentação regular, foi recolhida pela Polícia Civil, porque o certificado de registro da arma de fogo não estava no veículo no momento da abordagem. Então, o STF pediu esclarecimentos à defesa, afirma que a arma estava inoperante, né? A defesa afirmou que a arma não estava em uso e que o ex-presidente não tinha conhecimento dessa situação.

0: dar golpe de Estado.
1: Não, eu acho que não. Essa questão da arma, nesse caso, eu acho que vai ser uma das coisas menos relevantes. Eles vão levar em consideração mais a questão de saúde do ex-presidente, provavelmente, e talvez coloquem ele aí mais 90 dias em casa, e aí vai ser mais 90 dias em que a gente não vai poder ouvir reclamações.
2: Não, mas vale...
1: O cara está preso quase que num hotel ali,
2: ô, Fernando,
1: na casa dele.
2: Mas aqui,
1: até arma, o cara tem,
2: vale dizer que a arma é a tentativa do, né, de quem está julgando, nós sabemos quem, de criar um nexo causal entre algo que não tem a menor conexão, né? Simplesmente é uma arma que tem porte, que estava com uma outra pessoa que também tem porte, ou seja, cumprindo toda uma legalidade, e tem um circo criado em torno disso, simplesmente para tentar manter aquela perseguição que já tinha perdido sentido. Porque, como o Henrique bem disse, de fato, o ex-presidente Jair Bolsonaro, ele tem ficado discreto, tem ficado calado, não tem se manifestado, não tem nenhuma polêmica em torno dele. Então, o que a esquerda busca nesse momento é criar mais uma vez um argumento para trazê-lo de volta ao cenário. Por quê? Porque o Lula precisa do inimigo comum. O Lula precisa do Bolsonaro para ser alimentado. O Lula sem o Bolsonaro, ele não fez nada em 4 anos. Ele não teve um projeto que avançou. Essa é a verdade. Então ele precisa bater em alguém para falar: olha, estou protegendo vocês do lobo mau. Esse é o conto de fadas que ele cria, e por isso que a esquerda insiste tanto em criar um motivo para voltar o Bolsonaro, seja lá para PF, seja para onde for.
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4: Tamo pra Rádio Jovem Pan. E agora eu vou falar o que eu discordo em um detalhe bem pequeno em relação ao que o meu querido amigo Matheus falou. Nem precisa possuir.
5: Nossa, mas tanta educação pra discordar do Matheus.
4: É porque o
5: do Henrique
4: Matheus
5: discorda.
6: Obrigado,
4: ele não joga gol.
6: Menos.
4: Pessoal,
6: eu vi, eu não esperava mesmo.
4: Ele não joga gol.
5: Educação, meu Deus.
4: Ele não joga gol, feio. Eu não valorizo ele.
6: Não jogo isso aí.
4: O Matheus disse que tem um fla-flu entre direita e esquerda dentro do Supremo Tribunal e a lógica de configuração dos ministros. Mas note, a decisão do ministro André Mendonça no Tribunal Superior Eleitoral é contrária ao deputado, líder da oposição do partido que havia ali o presidente que o indicou, do PL. Ou seja, um deputado de direita, só Sanis Cavalcante. Então aqui, o fato de ser ou não esquerda, direita, quem o indicou, claramente não teve qualquer peso. E esse afastamento político das decisões, ele precisa ser sempre reforçado e ressaltado. Vivemos uma situação hoje, infelizmente, que algumas decisões do Supremo Tribunal Federal, elas têm votos que, para determinada pessoa, é visão A de um juiz, para outra pessoa, visão é B. Então, está variando muito essa lógica. Veja a própria delação do Mauro Cid. Olha a diferença de tratamento dado e de qual é a análise sobre pressão dentro de uma delação, estar preso ou não, quando o assunto é Mauro Cid para o ministro Gilmar Mendes, que não foi falar disso, que não foi falar que podia ser abusivo de prática da Lava Jato, mas que quando a gente está falando sobre Daniel Vorcaro ou do pai de Daniel Vorcaro, aí a visão é sobre garantia, sobre cuidado. Então, é o mesmo juiz. O que que muda? Esse o que que muda tem que acabar. A gente precisa sempre olhar só a jurisprudência, a lei e isso seguir. Claro, o Henrique deve discordar disso, né? Porque ele já teve falas aqui.
6: Assim, eu concordo que a gente tem que seguir a lei. Eu concordo que há falhas no processo democrático.
4: Bom que você concorda.
6: Isso é totalmente tranquilo de se concordar. O Deltan trouxe aqui, por exemplo, eu gostei da frase dele, que é: se nós estivéssemos no Estado democrático de direito, as coisas seriam diferentes. E é engraçado, é curioso que nós, aqui numa situação de Estado democrático de direito, você comentando que nós não estaríamos nesse tal Estado democrático, dentro desse Estado democrático. Porque se nós estivéssemos num Estado não democrático, provavelmente você não poderia estar falando essas coisas.
7: É, se você estivesse num Estado não democrático, um presidente estaria calado, por exemplo, dentro de casa, sem poder falar.
6: Mas ele tentou dar um golpe, ele tentou acabar com o Estado democrático, por isso que está dentro de casa.
7: Lula foi condenado em três instâncias por corrupção multibilionária, não é multimilionária, multibilionária, e estava lá na prisão podendo dar entrevistas. Aí você tem dois pesos, duas medidas. Você tem um outro presidente agora, só que é de direita. Essa é a única diferença. É condenado e mais. A outra diferença é que é condenado injustamente por uma série de crimes que, como o ministro Luiz Fux bem colocou, não deveriam nem estar sendo julgados no Supremo Tribunal Federal. E aí você tem esse ministro silenciado dentro de casa. É mais ou menos a tua linha aí de defesa de uma linha chinesa de democracia nas redes sociais.
8: Quando me convém, é bom, né, Henrique? Quando não convém...
6: China, não, não, mas... é uma questão de defesa nacional.
8: Qual que é a sua?
4: É, a defesa nacional até do povo,
6: mas,
4: né?
6: Até digo uma coisa aqui que talvez soe até mal. Na China, mas não que eu discorde.
4: Ai.
6: Mas na China...
7: Não, não fala, Henrique. Você vai se prejudicar. Você tem um advogado, você tem direito
6: China,
7: ao silêncio.
6: Quem tenta golpe de Estado não tem um fim domiciliar como teve Bolsonaro.
8: Nem a corrupção, né, Lindo?
7: Você defende um fim não domiciliar.
8: Qual é a condenação provável dos políticos chineses envolvidos historicamente em corrupção?
6: Pena de morte. Pena
8: capital.
6: Então,
8: a gente não teria alguns que teriam saído da cadeia, porque eles sequer
4: teriam
8: ido.
4: Não, e um detalhe. Quando o Henrique fala da China, eu sempre fico preocupada.
6: Prisão perpétua, depende
4: porque
6: de alguns crimes.
4: O que me preocupa quando o Henrique fala da China é essa demonstração pública e não vergonhosa de amor a ditaduras. E como existe uma relativização do direito democrático do cidadão. Quando o Henrique fala sobre 8 de janeiro, é golpe de democracia, um absurdo. Mas quando o Henrique fala do PCC chinês, da ditadura chinesa, é olha, isso é admirável, olha, eles têm soberania, olha isso, olha isso. O que mostra que a democracia não é um valor dele e dos amiguinhos dele. Porque eles estão dispostos a relativizar a democracia se, quem sabe, o grupo deles for
8: grande,
4: manda chuva, né? Ele tá, ah, se a gente fosse a China, golpe tem essa pena, olha isso. É, sabe o que também tem pena na China? Você dá a sua opinião, Henrique. Se você, como você, aposto que você fez isso, no governo Bolsonaro você foi lá, falou mal do Bolsonaro, você falou mal do governo, você deve ter chamado de genocida, não chamou?
6: E na China,
4: você
6: na
4: não
6: China você
4: iria
6: pode,
4: pra cadeia no Brasil, mas
8: você pode. O ex-CEO da Alibaba sumiu do mapa.
7: Eu preciso colocar
4: não, Jack Ma, Hong Kong,
7: mais um assunto aqui pra vocês. Que,
4: campos de concentração,
7: aquele
4: de
7: assunto
4: povo.
7: De almanac que serve pra ilustrar o que a Jess sempre disse aqui, explicar o Brasil é difícil. Para um brasileiro é difícil, para um estrangeiro, para um marciano talvez impossível, porque o candidato do PL de Roraima, Arthur Henrique, venceu nesse fim de semana a eleição suplementar para o governo do estado. Mas a eleição agora, sim, foi suplementar. Mas agora não vai ter outra? Sim, vai ter outra depois, daqui a pouco, no fim do ano. Mas apesar dele ter sido o mais votado nessa eleição que está sendo analisada na Justiça, a candidatura dele ainda aguarda análise de recursos no Tribunal Superior Eleitoral e no Supremo Federal. A candidatura foi barrada por descumprimento do prazo da regra eleitoral que exige que, num período já pré-estabelecido, eles desocupem cargos políticos, né? Que eles ocupam. Enfim,
8: e
7: é
8: não
7: difícil.
8: Não se afastou do cargo a tempo.
7: De caroço, né?
8: E se bobear, não vão julgar até as
7: eleições. Doutor Deltan.
2: É difícil. Esse caso eu não conheço concretamente, mas imagino que seja a regra de desincompatibilização.
7: Exato, exato.
2: Que a pessoa tem que se afastar do cargo para que a sua presença no cargo não acabe impactando as próprias eleições. Seria uma regra de cuidado com o ambiente eleitoral para que exista um equilíbrio entre as pessoas que disputam.
7: Ele ganhou, mas não levou. Ele levou, mas não ganhou, né? E aí ele pode ser candidato também, vai ter a eleição para outubro, continua lá. Ele é candidato também.
8: É uma loucura, né? Imaginar que se bobear até as eleições de outubro, isso ainda não vai ser julgado. Aí, no fim das contas, ele nem assume devidamente como governador e a gente nem sabe se uma eventual candidatura futura também seria válida. Então, é uma verdadeira zona, é o que a Jess trazia agora há pouco, da insegurança jurídica que a gente vive no Brasil, que quando você até tem uma lei posta, porque o Brasil tem muita lei, às vezes até para coisas demais, mas você tem uma subjetividade. Parece que cada juiz, cada ministro, ele pode julgar conforme a sua conveniência e o seu humor, e aí amanhã, simplesmente tudo aquilo que a gente acreditava ser válido não é. E o que a gente perde? A gente perde confiança internacional, os investimentos vão embora e a gente vê um Brasil como está, né? Lembrando que esse espaço de esquerda ele tem diminuído. Cada vez mais, quando a gente olha o cenário latino-americano, a gente vê, de fato, mais a direita chegando ao poder. Então, que isso também seja um alerta sobre a questão do cumprimento das leis, né? Eu espero que novas vozes dentro do Supremo Tribunal, dentro dos tribunais superiores em geral, eleitoral, trabalho e outros, passem a adotar essa postura mais a favor da lei. A lei, ela não precisa ser rigorosa, mas ela precisa ser cumprida.
2: E não pode ter o dois pesos, duas medidas. Aquela velha história do Bolsonaro genocida pode falar, Lula ladrão não pode falar. E já que a gente está falando dois pesos, duas medidas e decisões censórias eleitorais, eu queria lembrar vocês que na última eleição teve decisões do Tribunal Superior Eleitoral, como aquela feita sobre um vídeo do Nicolas Ferreira, em que ele fazia projeções sobre como seria o governo Lula. Ah, se o seu filho chegar em casa com olho vermelho, faz o L, indicando que ele acreditava que havia uma expansão do uso de drogas do governo Lula. Ele faz uma série de projeções. E quando se faz projeção sobre comportamento, análise futuro, você está dando sua opinião. Você não está falando sobre fato. E opinião, ela é melhor ou pior, mas ela não é verídica. Você não pode derrubar.
8: Uma projeção
2: sim, claro.
8: Social, né?
2: E você dá a tua opinião, você faz o juízo de valor. Então, o que a lei autoriza você derrubar? Não é opinião. A lei autoriza você derrubar afirmações falsas sobre fatos. Mas eles foram lá e derrubaram o vídeo do Nicolas. Pior, tinha um vídeo que mostrava os escândalos do governo Lula de corrupção e eles derrubaram. Só que o conteúdo era todo verídico e eles reconheceram que era todo verídico e aí eles criaram um conceito para poder derrubar. Um conceito de desordem informacional. Então, veja, o nosso problema hoje não é a lei, é o dois pesos, duas medidas com que ela é aplicada.
4: E um detalhe que também é nosso problema nós estamos observando, e eu acho que o Cláudio Castro, no Rio de Janeiro, é um exemplo disso, que essas situações de inelegibilidade ou elegibilidade, de cassação, não cassação, elas estão sendo utilizadas muitas vezes como quase armas narrativas e políticas. Vale relembrar que em dado julgamento, quando os ministros falavam sobre o relatório da CPI do crime organizado que teria colocado alguns ministros para serem investigados, eles falaram, olha, isso pode até gerar inelegibilidade, porque estavam criticando colocarem os ministros, que são como os parlamentares, são figuras públicas e são passíveis de críticas fundamentadas. Agora, o que a gente precisa observar? Muitas vezes a justiça eleitoral está demorando demais para julgar um caso. E aí quando ela vai julgar esse caso, como foi do Cláudio Castro, como é esse caso em questão, no final ali, quando nós já estamos na cara de uma eleição geral, isso é muito problemático, isso cria vícios dentro desse processo, isso faz com que a própria população se sinta desconfortável e não entendendo o que está acontecendo. E agora, o que, que aconteceu? O TRE do Estado, ou seja, o Tribunal Regional Eleitoral de Roraima, permitiu que este candidato concorresse. Deu uma liminar para que ele concorresse. E aí eles fizeram uma reclamação ao Tribunal Superior Eleitoral? Não, ao Supremo Tribunal Federal. E aí o ministro Flávio Dino, tal qual aconteceu numa decisão que envolve o Deltan Esquisito Eleitoral, o que o ministro Flávio Dino fez? Tirou esta possibilidade, ou seja, revogou a visão do Tribunal Regional Eleitoral. E aí o que acaba acontecendo? As pessoas já tinham ido votar, elas já elegeram com 60% aquela pessoa e de repente esses votos ficam sob júdice. E agora aguardaremos a repercussão no Tribunal Superior Eleitoral para ver o que vai acontecer e vai uma longa disputa e fica o presidente ali da Assembleia Legislativa do Estado de Roraima e fica uma briga eterna que a gente não sabe o que está acontecendo, que é muito difícil. O povo lembra do quê? Ah, mas eu votei, o que aconteceu? Por que não estão considerando meus votos? Isso cria também uma quebra de confiança da nossa população no nosso sistema. Isso é muito ruim, a gente quer que ele seja protegido, que ele seja forte, então acaba que essa insegurança, ela mexe muito até com a cabeça do eleitor, é bastante problemático.
8: E segundo o Henrique, isso chama democracia.
7: Bom, não, e Jesse, tocou num ponto importante aí, se me permite, Fernando, porque quando o Toffoli disse que Alessandro Vieira poderia vir a se tornar inelegível, eu olhei aquilo lá e falei, isso é impossível, não tem o que torne ele inelegível a partir dele ter feito simplesmente o trabalho dele. Mas depois do que eles fizeram comigo, hoje nada é impossível no Brasil. Vejam que receberam uma acusação criminal contra Sérgio Moro por uma piadinha de festa junina. E ó, cuidado com as piadinhas que você vai fazer, está em junho, cuidado. E a impressão que dá é exatamente o que você falou, que eles usam esses processos como uma arma política para manter as pessoas penduradas, para afastar certas pessoas, para incluir outras e para manter algumas pessoas penduradas para poder influenciá-las.
9: Bom, a gente está vendo aí muitas questões ligadas à inteligência artificial, o uso dela para o bem ou para o mal, mas agora tem algo que surpreende quando a gente fala de avanço da tecnologia. Estamos falando de emissão de alvarás de soltura, falsos. Isso expõe também o sistema judiciário. Isso acabou virando um mercado paralelo, acredite você, que movimenta milhões de reais. Documentos falsos que soltam criminosos. Então, hackers que utilizam credenciais de juízes e servidores para entrar no sistema do Conselho Nacional de Justiça. Gente, que absurdo. E aí esses habeas corpus, esses documentos falsificados, deixam a quadrilha muito poderosa, porque tira criminosos da cadeia. Tem 20 réus que estão sendo processados, tem 150 testemunhas envolvidas e o julgamento começa hoje, lá em Minas Gerais, onde também está a doutora Priscila Silveira. Nossa doutora Pri está online, vai explicar isso para a gente. Doutora, que absurdo, hein? A gente fala de inteligência artificial, mas fala de um avanço na tecnologia que literalmente libera criminosos, né? Explica melhor isso para a gente. Bem-vinda, bom dia.
10: Bom dia, Fernando, a todo o nosso sofá, nossa qualificada audiência. Pois é, Fernando, essa acusação em específico que você está citando é da cabo de uma organização, a denúncia, não é, pesa sobre uma organização criminosa, que seria uma organização criminosa, com lavagem de capitais, com violação de dispositivo informático e também legado ali ao estelionato, não é? Hoje começa o julgamento aqui em Belo Horizonte, o julgamento será de uma semana, de fato são 20 acusados, cada um ali delimitando, não é? Começando esse julgamento hoje, serão ouvidas primeiramente as testemunhas de acusação, na segunda e na terça-feira. A partir de quarta-feira, então o julgamento foi inicialmente marcado de segunda a sexta-feira, a partir de quarta-feira serão ouvidas as testemunhas de defesa e ao final, se for o caso, der tempo, os acusados dessa organização criminosa. Apenas para constar, né, ali a acusação versava e versa, como de fato você disse, sobre a soltura, né, de presos, então eles teriam entrado dentro do sistema do Poder Judiciário e feito alguns alvarás, e essa é a acusação. E, evidentemente, quando se coloca, o Ministério Público coloca a definição do que cada um fez, as defesas dos acusados vão, né, ali rebater as provas, porque no processo penal, como vocês diziam anteriormente, a gente tem que delimitar, a gente não tem responsabilidade objetiva, então é necessário que se individualize o que cada um fez e não simplesmente dentro de uma serendipidade, e a gente explica para a nossa audiência o que seria serendipidade, uma busca de provas, nem toda serendipidade aqui vai redundar em provas que são listas para fins de condenar essas pessoas que aqui, né, serão julgadas inicialmente nessa semana aqui na comarca de Belo Horizonte.
9: Valeu, doutora. Vamos acompanhar isso aí. É um absurdo, né? A gente precisa explicar isso bem, porque é algo que avança num nível que a nossa sociedade fica completamente vendida, sem poder entender como é que tudo isso acontece, né? Muito obrigado. Bom trabalho aí, Minas Gerais. Aproveite Belo Horizonte, essa cidade maravilhosa.
8: Traz pão de queijo, doutor.
9: É.
4: Ela foi em Goiânia,
10: pão de queijo,
4: né?
10: Cafézinho.
9: Valeu, doutora.
10: Foi em Goiânia.
4: Foi em Goiânia, agora está em Belo Horizonte, tadinha.
9: Beijo, doutora Priscila. Doutor Deltan Dallagnol, quando fala hacker, isso, essa palavra te assusta, te lembra o quê? Boas ou más lembranças?
4: Vaza jato.
7: Lembra vaza jato, sim. Lembra como que as pessoas podem entrar, deturpar informações, quebrar a confiança
9: isso
7: das pessoas.
9: Isso aí é um absurdo, né? Você entra num sistema, você libera presos.
7: Sim. E não é recentemente, vários episódios esses. Vamos lembrar o caso Vorcaro. No caso Vorcaro, o Vorcaro pagava R$1 milhão para o sicário e ele tinha um grupo, a turma, que tinha inclusive senhas do Ministério Público, senhas da Polícia Federal, até da Interpol, para inserir informações indevidas e inadequadas. Vamos lembrar que semana passada, várias pessoas acordaram de madrugada e tomaram um susto com uma informação, um aviso.
9: Nós vamos falar sobre isso
7: civil.
9: Aqui.
7: Vamos ainda voltar para um pouquinho mais o tempo, caso Carla Zambelli. Uma inserção de uma informação sobre um mandado de prisão que não existia contra o ministro Alexandre Moraes. E por que que... E ela foi condenada. Foi condenada a uma pena que eu duvido que esses outros sejam condenados à pena a qual ela foi condenada. Afinal de contas, ela foi julgada pelo mesmo juiz que teve o seu nome inserido no mandado de prisão.
8: Tanto
7: aquela
8: que
7: questão
8: a corte
7: que
8: a Itália... A corte italiana negou a extradição de Carla Zambelli justamente por isso, né? Por essa parcialidade, segundo a justiça europeia, clara, entre quem ajuda até a produzir e gerar provas, também é o mesmo que julga.
9: Agora,
4: eu queria pegar uma outra linha. Aproveitando que a gente está falando de hacker, Deltan, muitas pessoas, elas pegam você e lembram ali do escândalo da Vaza Jato, da troca de mensagens, a suposta troca que aconteceu. Falam que você e Moro teriam combinado sentença. O que aconteceu ali? Essas mensagens da Vaza Jato são verdadeiras ou não? O que você tem a dizer? Você combinou sentença com o juiz Sérgio Moro?
6: Eu ia perguntar exatamente a mesma coisa.
7: Excelente, Henrique. Boa, quero conversar com você sobre isso. A Vaza Jato, ela foi uma grande fraude. Hackers invadindo, e da mesma forma como a gente vê agora eles deturpando informações, eles deturparam informações. Isso foi usado de forma enviesada por uma parcela da imprensa para atacar a Lava Jato de uma série de formas absolutamente inadequadas. E quando você confronta aquelas informações que eram fumaça com os fatos, com as provas, com a evidência, não bate. Os fatos, as provas, as evidências falam por si. Veja o que o Ministério Público recorreu de 44, de 45 sentenças do juiz Sérgio Moro. Como assim combinar? Mas ele absolveu 20% dos réus acusados por nós. Então, como assim combinar? As acusações eram confirmadas por tribunais independentes. Pra vocês entenderem, um tribunal de apelação revisa tudo, todos os fatos, todas as provas, a aplicação da lei. E, em geral, em grande maioria, em um índice de coisa de 80% a 90%, as decisões eram confirmadas. E muitas vezes, quando eram revisadas para aumentar as penas, como aconteceu, por exemplo, no caso do Lula, em que ele foi condenado em primeira, segunda, terceira instância, e a segunda instância aumentou a pena. E só no primeiro processo, depois foi condenado de novo num segundo processo. Então, o que a gente viu ali na Vaza Jato foi um espetáculo de deturpação de informações para atacar e minar a maior operação de combate à corrupção da história do Brasil. E aí eles usaram isso para blindar os grandes corruptos do país, da mesma forma como está acontecendo agora. A gente tem assistido ao longo das últimas décadas no Brasil mais o mesmo, uma grande engrenagem de blindagem dos maiores políticos poderosos corruptos do nosso país.
9: Bom, isso deve ter sido um estresse, com certeza foi, né? Para todo mundo que acompanhou essa situação política. Mas eu quero falar do estresse, da situação de estresse nas grandes cidades, nas pequenas cidades, na vida de todo dia. Não ataca só a nossa mente, não. Ela ataca o corpo, porque o nível de cortisol sobe. A gente sente aquela tensão constante nos ombros, sabe? Aquele peso, parece que está carregando o mundo nas costas. Uma irritabilidade que não passa, uma sensação de que o organismo está sempre inflamado. 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
11: Coisa
9: pelo
11: boa.
9: Brasil. Valeu, Daniel.
11: Abraço, uma ótima semana
9: valeu.
11: A todos.
9: Valeu. A gente faz agora um rápido break na rede de rádios.
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11: Segurança. Nesse momento, pegando fogo aqui no sofá, a gente está de volta na rede de rádios, falando e fazendo o quê, Henrique Lopes?
12: Criticando a Operação Lava Jato por ter quebrado empresas brasileiras.
13: Errado, como sempre.
12: Empresas brasileiras que exportavam.
14: Deixa eu só te perguntar uma coisa.
12: Para o mundo.
14: É sério.
12: Exportava corrupção.
15: Cita uma empresa relevante que quebrou. Cita uma empresa relevante que quebrou.
12: Odebrecht quebrou.
15: Tá aí, novo nome.
12: Ah, mas poxa.
15: Ela só mudou de nome. Diretamente envolvida no escândalo. Você parece que está defendendo.
12: Mas aí você faz o seguinte.
15: Uma empresa,
12: cara,
15: que fazia caixa 2 com corrupção, cara.
12: Vários, não, mas isso tá errado.
15: Ué, mas você tá defendendo?
12: Não, não tô defendendo a corrupção.
14: Você tá com um procurador que fez que era chefe da Lava Jato.
12: Várias empresas de outros países que tiveram operações parecidas, você tem o quê? Os seus representantes punidos. Aqui, a empresa foi punida muitas vezes, tendo que pagar multas bilionárias e afins, e aí você prendeu o representante. Ok, mas a empresa perdeu.
13: Você você é contra a empresa devolver o dinheiro que ela roubou dos cofres públicos?
12: Quem roubou? A empresa, o CNPJ.
13: Isso.
12: Não rouba. Quem
13: você
12: rouba
13: você, não, a empresa roubou. A empresa roubou, foi para os cofres da empresa. Você é contra a empresa devolver o que ela roubou?
12: Você pune o indivíduo.
13: Não, mas responde minha pergunta. Você é contra a empresa devolver o que ela roubou?
12: Devolve o que
13: devolve. Então foi isso. Tinha 10 bilhões de reais para a JBF devolver para os cofres públicos. Sabe quem foi e suspendeu a multa? ministro Dias Toffoli. Tinha bilhões e bilhões de reais para a Odebrecht e outras empresas devolverem. O Supremo foi lá e, da mesma forma, amaciou,
14: mas, Henrique,
13: reduziu
14: deixa eu
13: multa.
14: Te contar uma coisa.
13: O que a Lava Jato fez foi simplesmente defender o Brasil dos corruptos. Ponto.
14: Mas o que fez com esse dinheiro? Por exemplo, as multas da Lava Jato. Vocês pegaram esses bilhões, foi para conta de vocês?
13: O dinheiro voltou para a sociedade, o dinheiro foi usado para reduzir pedágio no Paraná, para construir estradas, porque roubaram no Brasil, roubaram no Paraná. E roubaram no Paraná, tirando dinheiro dos pedágios. Décadas de roubo no Paraná. E a gente pegou o dinheiro de volta e devolveu para quem é o dono do dinheiro, para a sociedade. Reduziu o pedágio, isentou o pedágio, duplicou faixas, construiu trevos, uma série de obras de infraestrutura construídas no estado do Paraná a partir do dinheiro que a gente recuperou. E de onde a gente recuperava, a gente devolvia para as pessoas daquele estado de onde o dinheiro tinha sido roubado. Da mesma forma, roubaram muito da Petrobras, devolvemos muito para a Petrobras. Só não fizemos mais porque o sistema nos barrou, porque o sistema nos impediu.
14: Agora, uma pergunta para Henrique. Você falou que nessa narrativa fake aí, a Lava Jato quebrou as empresas. O fato do o Banco Master quebrou. Você queria, então, que o Vorcaro continuasse com dinheiro? É melhor deixar
12: não,
14: o banco
12: claro
14: funcionando?
12: Aí você
14: porque
12: prendeu
14: é esse
12: o Vorcaro.
14: Ponto.
12: Só que, assim, as pessoas foram
14: não, mas vamos deixar o Master.
13: Liquida ou não liquida? Você vai entrar junto com aqueles influencers que...
12: Só que aí você entra em alguns problemas aí. Que são...
14: Faliu o Master. A liquidação do
13: Master
14: banco é a falência.
13: E você defende a liquidação do Master ou tinha que desliquidar o Master?
12: Não, o Master foi liquidado. Só que
14: coisa,
12: assim, você tem os prejuízos.
14: A empresa corrupta.
12: Só que você tem o prejuízo todo daquela empresa, a sociedade vai pagar por isso de alguma forma.
13: Mas você está defendendo
12: as devoluções.
13: É
12: as devoluções normalmente não são proporcionais ao dano que aquilo foi causado. E aí você entra com.
13: Isso, sabe qual que é o problema? Sabe qual é o problema? INSS. Eles vão lá, eles roubam a sociedade, roubam os velhinhos.
12: Tá,
13: e quem
12: está
13: pagando a conta? Quem
12: está
13: pagando a conta? O governo.
15: O governo.
13: Por que o governo não vai pegar dos sindicatos que roubaram das associações? Por que a Ju não está atuando para pegar os sindicatos? Por que não pegou dinheiro de volta dos sindicatos e associações para pagar as pessoas?
12: Quem fez os desvios,
13: mas não pegaram, o governo não fez
12: então,
13: nada.
12: Então cobremos para que seja feito.
14: Henrique, eu vou desenhar, porque eu acho que você ainda não
15: então,
14: entendeu.
15: Então você está próximo.
14: Basicamente,
12: desenhar, o que aconteceu? A gente entendeu.
14: Você não entendeu
12: as coisas.
14: O que você não entendeu é... Não, você não entendeu.
12: Eu entendi, e a sua explicação não vai ser o que vai me fazer entender.
14: Não, então às vezes você tem alguma...
12: Acho que você tem.
15: Você está igual ao Supremo Tribunal Federal.
12: Você não é professor, você é comentarista.
14: Explique para a audiência.
12: E aí, quem ouvir na audiência, vê se compreende,
15: lá,
12: se entende
15: vez,
12: ou não.
15: A rádio
12: você falou.
15: Louca.
14: Henrique, vamos lá.
12: É que tá
14: quando
12: muito
14: a gente
12: complexo,
14: pega, vou desenhar passo a passo para ver se você entende. Porque o Henrique já disse que ele nem dará seus ouvidos porque ele não gosta de contraditório.
12: É que eu vi besteira.
14: Quando
12: complicado.
14: A gente pega a Operação Lava Jato, a Operação Lava Jato foi lá e pegou a situação de propina, de uso do dinheiro público. Então, não era que a empresa estava produzindo horrores e, de repente, tirou uma multa para ela. Não, aquela empresa, ela lucrou com pedágios superfaturados. E aí, o que, que a operação falou? Olha, vocês estão roubando o povo. Vocês estão roubando o povo, vocês vão pagar 50 milhões de multa. E aí, esses 50 milhões que tinham sido roubados ao longo de décadas, voltam como? Para o trevo que foi feito a partir disso, para o pedágio que é feito a partir disso. E aí, o que, que acontece? Pessoas como você trabalham uma narrativa de que a Lava Jato prejudicou as empresas. Não. A realidade é que antes a corrupção ajudou a empresa, roubou do povo e a Lava Jato aplicou multas para devolver isso. Então é uma falácia gigante. É a mesma coisa de alguém agora falar, é um absurdo, né? Quebraram o Vorcaro, as empresas do Vorcaro. Tinha que... Não, aquelas empresas lucraram com a corrupção. E lucrar com a corrupção é tirar dinheiro de outras áreas, é roubar o Estado.
15: Jess,
14: tem que devolver.
15: Deixa eu só acrescentar uma informação, Fernanda, a gente já te devolve
13: pois
15: rapidinho.
13: Não.
15: Tem um dado do Serasa Experian para a gente citar fonte, que eu tava tentando trazer, mas o Henrique tava muito intenso ali no seu argumento.
13: Ah, claro.
15: E justamente para não interromper, eu esperei. Aqui tá falando, ó.
12: Isso
15: em 2016... Deixa eu só terminar, obrigado.
12: É que você interrompeu inúmeras vezes. Eu posso
15: em 2016,
12: também.
15: A gente teve 1.800 empresas falindo no Brasil com recuperação judicial.
12: Quantas abertas?
15: Em 2000... Não, calma. Em 2024, nós tivemos 2.273. Enquanto isso, o recorde, por exemplo, com o Temer foi 1.400 e com o Bolsonaro foi 1.387. Então, o desserviço é trazer uma informação que não é verídica. Quando se fala, não tem tanta empresa quebrando no Brasil ou quebrou lá atrás, o recorde é agora. Então, basta você buscar uma fonte, você trazer o dado, aí a gente consegue discutir com muita tranquilidade. Até lá, o que a gente tem? Só falácia. Só falar, não, tá quebrando. Aí quem tá ouvindo, às vezes, acredita. Que às vezes não tem tempo de ir pesquisar. E o nosso papel aqui é trazer informação
11: mas
15: de verdade.
11: Eu preciso dizer o seguinte, tem algo que a gente vai concordar, que tem o crime organizado e tem esse cupim, essa ferrugem que acaba com a confiança da nossa sociedade, que envolve também o tráfico de drogas e o tráfico internacional. Então a gente tem uma notícia direto da redação agora com a competente Camila Yunis, vai mostrar o resultado de uma operação entre Brasil e Bolívia. Uma enorme apreensão de cocaína no país. Camila, bem-vinda. Conte tudo pra gente. Bom dia.
16: Oi, Fernando. Muito bom dia para você, para toda a bancada do Morning Show, para quem nos acompanha aqui na Jovem Pan. Uma operação conjunta, Estados Unidos, Brasil e Bolívia. E muito se fala, né, no combate ao tráfico de drogas, da necessidade dessa cooperação internacional. Fernando, essa carga de cocaína estava em um carregamento de 260 toneladas de madeira. A Receita Federal, inclusive, diz que esse tipo de ação, né, de esconder ilícitos dentro de outros carregamentos, tem crescido no Brasil. A distribuição estava da seguinte forma: eram 8 caminhões, 4 desses caminhões em Corumbá, em Mato Grosso do Sul, com 130 toneladas, e outros 4 caminhões ali em Cáceres, em Mato Grosso, com outras 130 toneladas. A Receita Federal, inclusive, disse que essa pode ser a maior operação de apreensão de cocaína, porque a estimativa é que entre 10 e 20% do peso da carga seja desses carregamentos ilícitos, Fernando.
11: Muito bem, é impressionante, hein? Misturado com madeira, nem, a gente ainda nem está falando se é madeira ilegal ou não, mas enfim, né? Bandidagem, né, Camila? Muito obrigado aí pelas informações, bom trabalho para você. E de uma bandidagem para outra, a gente fala agora do júri popular que vai julgar os PMs acusados no assassinato do delator do primeiro comando da capital, Vinícius Grinsbach. Você lembra disso? Foi um absurdo, foi uma ação que foi uma afronta a toda a nossa sociedade. Vocês lembram? Onde foi? Sim, no aeroporto de Guarulhos. Desembarque,
15: todo mundo
11: fim do ano.
12: Um monte de gente.
11: Aquele monte de gente, de propósito que foi lá, não foi por acaso, não.
15: É, foi
11: cirurgicamente escolhido, um aviso do crime organizado para a sociedade, né, doutor Deltan? E agora está começando esse julgamento, reforço, claro, na segurança aqui em São Paulo. O advogado dos réus acusados, doutor Renan Canto, diz que os policiais militares foram escolhidos para cobertar os verdadeiros culpados. Tem a fala dele? Ellen Manager, roda pra gente aí, por favor, então. Vamos ouvir.
17: Porque eles são os inocentes úteis. Tem que ter alguém para colocar a carga dessa acusação. Então, retiraram os verdadeiros culpados e colocaram na conta da Polícia Militar 3 policiais honrados que não têm um antecedente criminal, que nunca responderam um processo e que estão juntos nessa acusação. Porque se conheciam e porque eram da região de Osasco. E essa região de Osasco exclusivamente veio à tona porque um veículo Gol sai de Osasco e vem até o aeroporto de Guarulhos. Então, em razão disso, são eleitos, são escolhidos 3 policiais que são arrastados para o banco dos réus de forma manipulada para encobrir os verdadeiros culpados.
11: Bom, muito bem. Então, a defesa já afirma que o delegado Fábio Baena e o investigador Eduardo Lopes Monteiro teriam forjado elementos da investigação. A gente também tem a fala. Vamos conferir.
17: Porque nós temos um inquérito que foi instaurado pela Polícia Federal que, num só tom, diz o quê? Que os policiais da DHPP forjavam provas. Nós temos Vinícius Grinsbach, 31 de outubro de 2024, sentado no GAECO, sentado na Corregedoria da Polícia Civil e dizendo o quê? Esses policiais, delegado Baena, investigador Monteiro, eles forjam provas, eles inventam estações radiobases, eles inventam exames. Isso não é a defesa que está falando, é o próprio Grinsbach 8 dias antes de morrer. E coincidentemente, 8 dias depois ele morre. E aí, aquilo que nunca foi mostrado, a defesa vasculhou nessa investigação que a Polícia Federal teve que dar luz. E o que nós temos? 30 minutos após o crime, nós temos ligações entre Baena e Monteiro. Nós temos, 45 minutos após o crime, o Baena, delegado, que investigou Vinícius Grinsbach, que foi delatado por Vinícius Grinsbach, fazendo o quê? Apagando contatos, bloqueando contatos. Nós temos Monteiro apagando as câmeras da sua residência. Por quê? O que eles tinham a esconder? É tudo isso a defesa vai colocar luz e mostrar quem matou, por que matou e qual o motivo dessa morte.
11: Bom, falta de aviso não foi, né? O Vinícius Grinspan, antes de morrer, aí, 8 dias antes, eu preciso lembrar que quem está apurando tudo isso, quem está nessa reportagem aí conosco, é o determinadíssimo David de Tarso e está trazendo todas essas apurações. Tendo outras notícias, ele vai colocar para a gente aqui, está acompanhando o julgamento. Queria trazer para o sofá agora, o doutor Delanhol, o que o Grinspan pôde falar sobre a vida dele e os cuidados que ele estava tendo que ter ali. Falaram, eles vão me matar. Ele avisou. Tem depoimentos dele muito contundentes. Sim. A gente só não imaginava que fosse algo tão cinematográfico. Parece cena de filme de gangster. Infelizmente, sim, é vida real.
13: Sim, é queima de arquivo. A gente vive no Brasil um domínio do crime organizado, um domínio de poderosos criminosos que silenciam as pessoas, inclusive por meio da morte. Por isso que semana passada o ministro André Mendonça teve um reforço na segurança dele. Por quê? Porque ele está processando o caso Master. Você tinha ali os envolvidos do Master, o Vorcaro, que pagavam uma turma que praticava violência física, ameaças. Tinha até sniper pago para isso. E tem que reforçar a segurança mesmo. Porque vamos lembrar o que aconteceu da última vez que um ministro concentrou poderes para processar, para acusar, para julgar. Acusar não, mas para julgar os mais poderosos do Brasil, os maiores poderosos do Brasil. A última vez foi Teori Zavascki. Você lembra o que aconteceu? Teori Zavascki estava com as delações do Odebrecht nas suas mãos. Todos os papéis, implicando as figuras mais poderosas da República. E um avião caiu e ele morreu. Quem assumiu depois, deixa eu ser muito claro, não estou aqui fazendo teoria da conspiração, falo em cima das evidências. As investigações apontaram que foi um acidente. Mas a gente precisa lembrar o que aconteceu depois. Teori Zavascki morreu, quem assumiu a vaga dele, a cadeira dele que foi aberta no Supremo, foi Alexandre Moraes, o ministro Alexandre Moraes, e o resto dessa história a gente conhece. Então a gente precisa proteger as pessoas que têm informações sensíveis, as pessoas que estão cuidando de casos sensíveis. Os meus filhos, eles conheceram a violência, Fernando, conheceram a violência real da sociedade andando sob escolta policial no curso da Lava Jato. Porque quem decide enfrentar o crime no Brasil sofre ameaça, sofre risco de vida para si, para suas famílias, para os seus filhos. O meu filho caminhava e chamava de tio segurança, sabendo que aquilo eram como anjos para proteger eles da morte, mas que não tinham controle total da situação. Eles cresceram debaixo da sombra da morte.
15: É, vale dizer que o Abelardo, na Colômbia, no pronunciamento dele de vitória, ele está o tempo todo cercado por blindados, por vidros. Uhum. E eu vi algumas pessoas até para... Às vezes tem gente que não entendeu, falando, mas por que o cara está nessa redoma de vidro aí? Não é uma redoma de vidro, é uma proteção justamente porque se aqui a gente vê a violência chegar, a política, lá já chegou, infelizmente, há muito tempo, com candidatos, como no Equador também teve, sendo morto nas ruas, né? Ele vai fazer um comício e ele é morto. Então, realmente, existe uma perseguição clara, e aí vem a pergunta, né? A quem não interessa que ele assuma? Né? Quem teria coragem de matar um político porque não quer que ele siga, ou matar um juiz, ou matar qualquer figura pública, ou mesmo, né, um delator? Como a gente viu também, a questão que ficou muito no ar sobre o sicário, né? A gente questionou aqui, depois falaram, não, foi ele que tirou a própria vida, mas ficou aquele negócio no ar. Mas, poxa, era um cara que poderia delatar e contar tanta coisa. Então, isso tudo mexe com a cabeça da gente e tira, né? Tira a confiança nas instituições, dá um certo receio pra gente.
13: Matheus, só deixa eu colocar outros dois casos para as pessoas entenderem do que a gente está falando. Aí você tem o caso do juiz Sérgio Moro. É o primeiro ministro da Justiça da história do Brasil que foi ameaçado pelo PCC, que correu risco de vida. Eles armaram uma situação, alugaram apartamento, monitoraram os filhos para matar. Ainda bem que descobriram antes isso acontecer. Por quê? Porque ele isolou lideranças de facções criminosas em presídios. Porque ele decidiu, como ministro da Justiça, enfrentar o crime organizado. Isso que acontece com quem enfrenta o crime no Brasil. Aí quem não enfrenta o crime, quem chama bandido de nossos bandidos, nossos criminosos, quem diz que roubo de celular, furto de celular, é para tomar uma cervejinha. Aí o ministro da Justiça dessa pessoa que acha que os criminosos são os policiais e não os bandidos, aí essa pessoa pode ir na comunidade, pode ir na favela, pode entrar sem todo um aparato de segurança na favela. Essa é a realidade do Brasil. Quem decide enfrentar de verdade o crime organizado sofre retaliação. Quem protege o crime organizado, não querendo que classifique como terrorista, defendendo saidinha para botar bandido na rua, quando o Congresso acaba com a saidinha, defende o indulto, perdão de Natal para colocar bandido na rua, esses não precisam ter medo do crime organizado. Eles são aliados do crime organizado, vão receber voto do crime organizado, esses ficam bem tranquilos.
11: Eu posso mudar de assunto ou você precisa tomar uma água, Henrique?
18: Não, tá tranquilo aqui.
15: Você não vai responder?
18: Vou comentar, tem tempo?
12: Eu tô esperando.
13: Eu quero ouvir, eu quero ouvir, quero ouvir, por favor.
12: Tava dando um...
15: Se dá pra defender,
12: deixei,
15: né,
12: todos vocês falarem aí, tranquilo. Não tem essa, cara. Não, quer, não é questão de não querer colocar como terrorista ou algo assim. É mudar o nome das organizações criminosas para organizações terroristas, aí a gente faz um projeto aí, sei lá, pra mudar o nome do Tamanduá. Não, mudar o nome não adianta absolutamente nada.
13: Errado.
12: Essa questão não é o que vai solucionar o problema inicialmente. Fora
13: errado.
12: As outras coisas que você listou aí, boa parte delas eu discordo, até porque o governo atual, que é quem ficou implícito aí, que você provavelmente queria falar, é quem está sim combatendo o crime organizado, inclusive descobriu um dos maiores escândalos aí que está sendo combatido agora, que é o escândalo do Banco
13: Master. Deixa eu ficar isso aqui. Henrique, você concorda com a saidinha? O Lula, ele disse que ele era contra o fim da saidinha por uma questão de princípio, colocar bandido na rua. Mas Lula e Dilma foram responsáveis por perdões de Natal, que perdoava mais 80% da pena de corruptos e de pessoas assassinas. Você concorda com isso?
12: Não tem os corruptos e as pessoas assassinas.
13: Sim, eu tenho indulto. Olha aí, abre aí. Mas decreto de indulto de Natal 2015, Dilma. 2014, abre o de 2010, o Lula também. E olha os decretos, olha o quanto de pena que eles perdoavam. Mais 80% da pena de corruptos e mais 80% da pena de assassinos, de homicidas que recebiam pena baixa, 80%. Conforme subia a pena, reduzia o percentual.
15: Travou
13: a questão é, você concorda?
12: Não, nada.
13: Você concorda com isso?
12: Não é questão de concordar, não. A questão é que
13: você
12: se a legislação
13: isso?
12: permite, aí você... Que inclusive...
13: Não, ele fez a legislação. A
12: saidinha é a legislação que acabou agora.
13: O Lula vetou o fim da saidinha. Ele vetou.
12: Tudo
13: aí
12: bem.
13: O Congresso derrubou. Você concorda com a saidinha?
12: Concordo.
13: Você concorda com colocar corrupto na rua por meio de indulto, perdão de mais 80% da pena?
12: O Brasil tem uma das populações, acho que está no top 5 de populações carcerárias do mundo. Se isso resolvesse o problema, aqui era para ser a Suíça de solução de problema.
13: Solução do Henrique para o problema da crime. E colocar bandido na rua.
12: Claro que não. Isso aí é um reducionismo absurdo.
18: Vou falar uma coisa que acho que
12: vocês
18: concordam. Vocês foram acordados na madrugada de sábado com o alerta máximo da Defesa Civil?
12: Acordei.
18: O doutor também foi?
12: Alerta supremo.
13: Eu tava acordado lá no Paraná, foi mais cedo.
18: Foi um absurdo aquilo. E a gente vai entender. Você também, Jess?
19: Eu tava acordada.
18: Ah, você tava acordada. A Jess nem o alerta máximo afeta a Jess. A gente vai falar sobre isso, vai especular o que pode ter acontecido. Nas redes sociais já tem um cara até mostrando o que que fez, o caminho todo pra fazer algo assim. Tanta história, tanta conversa. Mas, na verdade, o que foi que aconteceu... A gente vai entender e vai também falar da cidade que está em Minas Gerais, mas está no mapa da FIFA.
15: É, meu filho. Minas é outro
18: isso?
15: nível, né, Fernando?
18: É, Minas a cidade que está... Minas.
15: Mas
18: é
15: tem que guardar o suspense, pessoal.
18: É daqui a pouco. Então, a cidade que está no mapa da FIFA
13: sei.
18: E está no sul de Minas. Gente do céu, é daqui a pouquinho, depois do intervalo, a gente volta no rádio e na TV.
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11: 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E a gente volta aqui do intervalo da Rede Rádios, falando de seleção brasileira, Copa do Mundo. E tava até falando do Rayan, dessa música que eu adoro, que é Oi, boa noite, será que vai ter gol do Rayan hoje? Barreira do Vasco cantava muito. Enfim, ele fez uma boa partida, mas aí fica nessa questão. Quem vai ali ocupar a ponta direita no lugar de Rafinha? Luiz Henrique ou Rayan?
12: Neymar de muleta.
11: Neymar vai entrar, daqui a pouquinho vou falar isso também, provavelmente.
13: E o Rayan tem,
12: inclusive,
13: juventude.
12: Inclusive,
13: o Rayan...
12: se o Neymar entrar em campo, pelos dados aqui que temos os arquivos do Morning Show, será o primeiro jogo que Jazz assistirá.
13: Não, e segundo o Henrique, ele não assistiu até hoje, que o Neymar
12: gosta do Neymar, ué.
13: Olha que alívio, o Brasil ganhou sexta porque provavelmente o Henrique não assistiu. Ele estava lá fazendo um treinamento, então ele não assistiu o jogo do Brasil.
14: Eu queria comentar algo que, assim, a gente pode não entender de futebol, mas pode saber onde é que está cada cidade no mapa, né? O país, né?
15: É isso que eu sei.
14: Isso o Jess sabe, mesmo com o namorado botafoguense, né? Que não entende muito de futebol por ser botafoguense.
15: Tadinho, fala assim.
13: Tentando errar, né? Se a gente pensar.
12: Meu Deus,
15: mas uma vez alguém me
1: falou que se ele torce pro Botafogo, ele é um homem fiel. Aí eu pensei, ah, legal.
12: É verdade. Se ele não abandonou o Botafogo até agora, ele não te abandonará.
14: É por isso, que se ele não abandonou o Botafogo até agora...
12: Vai abandonar ela, pode confiar.
14: Ele vai te abandonar, Jess. É isso, né?
12: É isso, cara.
14: Muito bom. Gente, viram

0: da Copa do Mundo 2026 em Dallas, nos Estados Unidos, e o material colocou Cabo Verde, o país, seleção africana, participante do torneio, dentro do território brasileiro. A falha, ela se deu por um motivo muito curioso e também identifica a cidade de Cabo Verde, que fica aqui no sul do estado de Minas Gerais. O painel que apresentava as informações sobre as seleções participantes da competição foi divulgado, inclusive, nas redes sociais na mesma data. Cabo Verde, o país, é um arquipélago que fica na costa oeste da África, disputa a Copa do Mundo desse ano. O município de Cabo Verde, como eu disse, está aqui no sul de Minas, tem aproximadamente 11 mil habitantes e está a 475 quilômetros da nossa capital, Belo Horizonte. O nome Cabo Verde, aqui do sul de Minas, do município do sul de Minas, vem de duas lendas. A primeira é a de um cabo de enxada deixado pelos garimpeiros à beira de um ribeirão que acabou brotando, e daí a exclamação Cabo Verde. Uma outra hipótese, uma segunda hipótese, seria atribuída ao grande número de pedras verdes encontradas no município pelos portugueses, que se assemelhavam às ilhas de Cabo Verde na África. Quem nos acompanha com imagens consegue ver a cidade de Cabo Verde aqui, no sul de Minas, com as ruas pintadas. É uma cidade extremamente simpática, fica aproximadamente 60 quilômetros aqui de Poços de Caldas, de onde eu estou. Tem 11 mil habitantes, como eu disse, tem o centro nervoso da cidade, ali na Avenida Oscar Ornelas. É uma cidade muito bacana, com um pessoal muito bacana, e que agora virou o epicentro dessa história curiosa envolvendo a Copa do Mundo, meu caro Fernando. O pessoal, obviamente, lá está torcendo para Cabo Verde, não tenha dúvidas, né? Mas fica aqui o convite para o pessoal conhecer Cabo Verde, Rota do Café, ir na Avenida Oscar Ornelas, tomar um sorvete na sorveteria do Bruno, e tá tudo certo, meu caro Fernando. Aqui, obviamente, município da grande Eloy Mendes, né?
1: Sim, era isso que eu ia dizer. Tá tudo dentro da grande Eloy Mendes. E fica imaginando, né? O centro nervoso de Cabo Verde, né? Deve ser uma tensão total aí, principalmente quando os jogos do Brasil acontecem, né? Mas um grande abraço à cidade de Cabo Verde e parabéns por ter entrado no mapa, né? Lá em Cabo Verde, no país, eles disseram: imagina, Cabo Verde, o país, é 11 vezes maior que a cidade. Imagina o tamanhão do país, né?
2: A FIFA reconhecendo que Minas Gerais é um país à parte.
1: Aí, isso foi bom. Foi e muito
0: nem,
1: legal.
0: E nem a metrópole Eloy Mendes conseguiu entrar no mapa.
1: Pois tá? Então.
0: Pois então. Essa façanha.
3: Isso eu acho errado.
1: Mérito para Cabo Verde, mérito para Cabo Verde. Rodrigo, poxa, não nos abandone tanto, viu? A gente sente muito sua falta. Bem-vindo sempre. Recife. Valeu. Grande abraço. Aí, Cabo Verde, né, entrando na história. Mas, agora, sobre a seleção, surpreendeu. O goleiro Vozinha nem foi tão bem assim.
4: Não, ontem não. Mas Cabo Verde tá ganhando aí o destaque merecido. Muitos brasileiros, inclusive, endossando essa torcida aí para Cabo Verde. E que partidaça ontem, né, gente? Que jogo intenso.
1: Foi um jogão. E Cabo Verde segue com muitas capacidades próprias de avançar na segunda fase, gente. Imagina, Cabo Verde.
4: Que loucura, hein?
1: Vai enfrentar aí, talvez, um Japão, Holanda também, né?
4: Enfrentou o Uruguai. Saudita, né?
5: Pô, mas se segurar um empate aí nessa segunda fase, não, e com, tem chances
2: é,
5: de...
2: Não, e com o Uruguai, né? Que não é time bobo, não, que não é...
1: Contra a Arábia Saudita. Falta jogar contra a Arábia Saudita.
4: Que é o mais fraco do grupo.
5: Mas o Uruguai...
1: Seria Cabo Verde.
2: Em teoria, né?
5: Mas o Uruguai se complicou tendo esse empate, porque agora vai pegar a Espanha e fica quase que um confronto direto ali pra ver quem...
2: Espanha também, que não tá lá grandes coisas por enquanto, né?
4: Você vê que o último final de semana agora teve uma vitória um pouquinho mais consistente, mas assim, falam até do Uruguai, a gente vê a seleção com tanta tradição, Soares não jogou, né, não foi nem convocado, Arrascaeta se lesionou, mas é uma boa, né? Tava lá, torcendo ali, mordendo, hein, todo mundo, imagina, brincadeira, dessa vez ele não mordeu ninguém, não.
5: A curiosidade que eu achei legal é que o Vozinha virou tipo uma Virgínia de
2: Cabo
5: Verde,
2: celebridade,
5: agora, né? Milhões e tralalá de seguidores, cara.
3: É, tem mundo, né, ele estourou globalmente.
5: Sim, com 15 milhões de
4: seguidores. A seleção do Cabo Verde tem esse carisma. Gente, não tem muita técnica ali, mas sobra a vontade. Eles deram a vida nessa partida. E é engraçado também que a seleção uruguaia, ela tem essa característica forte de ser uma seleção muito aguerrida, com muita gana. Por isso que ali foi um jogo muito pegado, muito intenso. Mas você vê do outro lado, não tem técnica, vamos...
2: Mas o goleiro do Uruguai também.
4: Ainda na
2: o goleiro
4: Copa
2: do Uruguai deu um vacilo no segundo gol.
4: Exatamente.
3: Uma coisa que
4: quase que o Vozinha
3: me marcou
4: também
3: sobre essa partida foi que nesta partida, a mãe do Vozinha conseguiu estar lá presencialmente assistir o jogo. Antes, quando perguntado sobre ela, ele disse que ela não teria ido por uma questão financeira, um pedido de 15 mil ali em relação a seguro para entrar no país.

0: e coisas nesse sentido, mas com a ajuda, o suporte, a voz que
1: inclusive,
0: ele levou,
1: de um parlamentar americano,
0: acabou acontecendo dele estar ali com a mãe o assistindo nesse momento tão histórico.
2: Foi muito bonito.
0: Ele que conquistou o Brasil, está conquistando o mundo. Disse ontem, ó, recebi ligação de Rogério Ceni e Ivete Sangalo. Então, que bom que ele está vivendo o sonho dele, encantando tanta gente, não só em Cabo Verde, mas também pelo mundo.
2: E a gente aqui no Brasil fica de olho na seleção de Cabo Verde, no Vozinha também, mas em Holanda e Japão. Aí a gente tem, olha, gente, vamos pegar ou Holanda ou Japão, né?
3: Olha, Fernando, eu acho, as duas são seleções, é muito, acho que dois adversários muito difíceis, mas eu ainda prefiro o Japão.
2: Mas o Japão foi uma seleção que derrotou o Brasil. Né?
3: Eu sei, mas...
2: Com a Ancelotti.
3: Então, é difícil a escolha de Sofia,
1: não, mas
3: como
1: vendo,
3: diria.
1: Vendo a Holanda
4: eu
1: em campo...
4: Eu não prefiro nenhum dos dois, não escolhe adversário.
1: Vendo a Holanda em campo, eu achei que ela, no segundo jogo aí do grupo, ela foi melhor do que o Japão.
3: Muito melhor.
1: Ela dominou a partida inteira. Então, eu, assim, se fosse pra chutar, eu chutaria assim, que é melhor arriscar o Japão do que arriscar a Holanda.
3: É, uma mínima vantagem ali que eu daria pro Brasil em relação ao Japão. Até questão do peso da camisa, porque eu acho até a seleção holandesa mais cascada, com jogadores mais experientes. Aí tem o Van Dijk também, que joga pra caramba. Enfim, eu acho que é uma seleção que a gente requer um pouquinho mais de cuidado. Mas, independentemente, são duas seleções muito difíceis. A gente que tem que se preocupar aí, classificar em primeiro.
4: Vai dar trabalho, independente.
0: Eu acho que eu assisti um jogo Brasil e Holanda na Copa de 2000. Foi o Brasil. Laranja mecânica.
3: Já deu muito trabalho.
0: Não, o terceiro lugar não foi Brasil e Holanda?
2: Olha, em 98 teve um embate muito grande, né? Teve um embate muito grande entre Brasil e Holanda. Os jogos nunca são fáceis, mas hoje tem uma atração muito especial também. Talvez um dos grandes jogos da Copa, né, Júlia?
3: São três jogos hoje, assim, que com os três craques, três estrelas da Copa do Mundo ali na briga pela artilharia. A gente tem Haaland jogando mais tarde, Mbappé pela seleção da França, o Messi com a seleção da Argentina que vai enfrentar a Áustria logo mais, é a primeira partida dessa segunda-feira. Então, hoje, quem gosta de futebol é um prato cheio. Espero amanhã voltar com muitos elementos aqui pra gente falar desses embates aí, porque a gente vê o ET, quem tá acompanhando a gente aí pelo YouTube, pela TV, tá vendo que Messi hoje tem tudo também pra passar aí artilharia da Copa do Mundo, fazer história mais uma vez. Então, hoje é um dia de atenção, né? Na rádio da Jovem Pan, que a gente também está fazendo uma excelente transmissão. Então, você fica ligado que hoje é promessa de jogaços para a gente. E só completando a informação de Neymar, gente, porque o técnico Carlo Ancelotti, ele cravou, tá? Que Neymar está apto para jogar contra a Escócia. Ontem ele treinou pela primeira vez ali com o grupo.
1: Treinou o tempo todo, né?
2: Agora, precisava do comentário do Henrique, o Neymar de muletas em campo?
1: Ô, Fernando,
2: precisava disso?
1: Sentiu
2: uma coisa partidária nisso.
1: 98% dos comentários do Henrique, a gente não precisava deles, mas
4: claro,
1: a democracia
4: precisava.
1: É isso. Ouvir, entendeu?
0: Não tire a graça do meu debate. Se o Henrique não estivesse aqui, eu não ia ter com quem debater, eu seria uma pessoa triste. Mas, ó, só pra constar aqui, falaram, eu estava certo, assisti esse jogo na Copa de 2014, lá no estádio em Brasília, que eu não lembro o nome, do terceiro lugar tivemos Brasil e Holanda.
4: Arena Banco
0: com
4: Master.
0: O Brasil perdendo por 3 gols da Holanda. TBT, eu lembro.
2: Pois então, mas voltando aqui à história, né, voltando, não saia fora, não precisava desse comentário.
4: Não precisava, precisava. O cara tá mais de mês aí sem jogar, sem tocar numa bola.
3: Está pronto pra jogar, apto a jogar, já tá jogando, treinar com o grupo, não só bobinho.
4: Poxa, mas eu também tô apto pra jogar.
0: Quantas Champions você ganhou, Neymar? Ganhou, pelo amor de Deus.
4: Não ganhei.
0: Aqui, a realidade, não precisava do presidente Lula ter feito esse comentário, ele deveria apoiar a nossa seleção, ele deveria apoiar nossos jogadores. E o Neymar, ele ter essa relação, apoiar tradicionalmente o Bolsonaro, não deveria pesar para o presidente Lula fazer esse tipo de comentário. Inclusive, não foi o único comentário que ele fez já ruim para o jogador. Ele falou algo nesse sentido, assim, atacando questão de peso do Ronaldo, que hoje eu acho que deve enquadrar em algum crime. Na época não enquadrava. Mas esse comentário do presidente da República sobre o maior craque da seleção claramente não é apropriado. Neymar não tá de home office, ele tá lá acompanhando, treinando, apoiando os seus colegas. colegas, eu vou além. O Atala veio aqui, bem nos explicou como o Neymar sente dor. Como ele sente dor ao jogar, como é difícil pra ele. Então eu também acho uma ausência de sensibilidade sobre o fato que o Neymar queria estar em campo e não consegue por conta de um machucado. Isso é uma coisa muito triste vindo de um presidente da República que deveria integralmente apoiar a seleção brasileira e não ficar fazendo piadinha. O mesmo presidente que neste mandato passou mais de 155 dias fora do país. Então é uma coisa que, se for pra criticar alguém, eu diria que é mais passível uma crítica a ele nessas viagens do que ao Neymar por não ter conseguido até agora entrar em campo, mas que já deu muitas alegrias pro nosso país.
2: Assim disse Jess.
4: Assim disse Jess.
2: Disse Jess assim. 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
2: Isso aí. Então, seguimos aqui no nosso Morning Show falando de uma cena de Copa do Mundo. Copa do Mundo tem sempre cenas curiosas, mas essa foi inédita. Essa aí, eu acho que ninguém tinha visto ainda. Duelo do Paraguai e Turquia durante uma confusão com jogadores. Ali, né? Um quiprocó, um sururu em campo. E aí, o relógio do árbitro caiu no gramado. O atacante paraguaio Matias Galarza simplesmente pegou o relógio e tentou colocar no pulso. Pegou o relógio do árbitro. E aí, mas logo depois, ele devolveu o relógio ao juiz e que ainda marcou o gol que eliminou a Turquia. O jogador fez isso e ainda marcou o gol. E levou o troféu de melhor jogador da partida. Estava muito
1: animado.
2: Acho que deu sorte.
1: É. Pegou informação Amuleto. Privilegiada.
2: E teve uma expulsão com a lei Vini Júnior, né? Que não pode tampar a boca para falar durante uma briga, não pode xingar. Você já pensou se no Congresso, doutor Deltan, a pessoa vai falar pro outro e tampa a boca? Aí, né? Fica...
6: Eles tapam. Olha lá como é que é a conversa lá na mesa, diretor.
7: Se fosse só a boca, eles põem até sigilo nas coisas.
1: Tampa a gaveta.
6: Já está certa.
2: Mas tudo. É o seguinte, tampam...
6: E pegar relógio é pouco pro Congresso Nacional. Eu pego muito mais que relógio lá no Congresso.
2: Mas doutor, lá no Congresso, naquela discussão mais exaltada, aí nem tem jeito de tampar. Mas no futebol, os caras estão tão treinados que é aí mesmo que eles tampam, né?
7: Você vê, eles estão mais preparados que muitos parlamentares aí pra falar coisa errada.
1: Mas é porque
7: no Brasil, o político não tá tampando a boca.
1: Punição. Aqui não tem punição. O cara fala o que quer, a maioria acaba sabendo que não vai dar em nada. Então é por isso que o jogador não.
2: Não
1: ele falou
2: pra
1: eu serei punido.
2: Agora aqui,
1: então,
2: vocês acham
6: tá certo,
2: que o que aconteceu com o alarme geral da polícia, da defesa civil, foi alguém que fez achando que não ia dar em nada? Ou foi algo mais sério do que isso? O que você acha?
1: Mais sério, né?
6: Não, foi sério.
1: Mais sério.
6: Como é que é a frase lá que veio? Misantropia.
2: Mas milhões de pessoas atingidas, milhões de pessoas em pelo menos 7 estados brasileiros. É algo assim.
7: Não, e
2: muito
7: é absurdo
2: irresponsável.
7: Que poderia ter dado muito errado.
2: Muito errado. E outra coisa, imagine isso sendo usado durante um processo eleitoral, mas nas vésperas da eleição, com alguma informação que possa...
1: Que falso ou não,
7: se eu tivesse olhado
1: mundo.
7: O meu celular e tivesse então, assim, o Brasil está sendo atacado por mísseis, não. Corra, eu teria corrido.
2: Pois então, a gente vai falar sobre isso com um especialista daqui a pouco. Vamos entender melhor o que aconteceu. Você que se assustou aqui em São Paulo por volta de 1:30 da manhã.
1: Isso, São Paulo.
2: Jazz não se assustou porque para assustar Jazz tem que ser outro alerta.
1: Ela olhou e falou.
2: Mas eu assustei. E a gente vai falar sobre isso daqui a pouco, depois do intervalo, no rádio e na TV. Morning Show.
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11: Rotina. Aqui é o ódio, a aversão à humanidade, e outras vinham aquela mensagem de invasão alienígena. E aí o secretário disse que não é a primeira vez que há tentativa de ataque hacker ao sistema de órgãos públicos e que esse possível ataque vai servir para melhorias na infraestrutura do sistema. Mas claro que isso gera uma preocupação muito grande com essa nossa segurança cibernética, né, Fernando?
12: Pois então, estamos de volta na rede de rádio com Camila Yunes, explicando o que se sabe até agora na apuração dessa invasão hacker nos sistemas da Defesa Civil. Muito obrigado, Camila. Valeu, bom trabalho para você. A gente segue por aqui. Para entender ainda mais sobre isso, vamos chamar o nosso querido aqui do Morning Show, Dr. Luiz Augusto Durso, que é advogado especialista em crimes cibernéticos.
13: O melhor do Brasil.
12: É, tem uma torcida organizada aqui, maravilhosa.
14: Essa Dias falou já.
12: Dr. Durso, olha, bem-vindo ao Morning Show. Conte pra gente, doutor, o que de fato aconteceu, qual é a vulnerabilidade desse sistema, qual o risco de algo mais sério ter acontecido, até num processo eleitoral que a gente está vivendo aqui.
14: Estão hackeando o doutor.
12: Tivemos um problema aí com o doutor no outro sistema, mas a gente segue.
14: Ficou
12: por aqui.
14: Ficou vermelho, então, né? Coisa do Henrique. Até... Aí voltou.
12: Voltou. E aí, doutor, vamos lá, então? Bem-vindo.
15: Bom dia, Fernanda. Alegria falar a todos os amigos do Jovem Pan. Um abraço para a Jazz aí, a querida colega. Você vê que eu fiquei vermelho, mas não fomos hackeados aqui ainda, porque os sistemas são vulneráveis. E a gente teve a prova concreta de que sistemas essenciais e super importantes para a sociedade também são passíveis de invasão. A Polícia Federal, Fernando, ainda não deu informações sobre efetivamente o que teria acontecido, quem fez isso, etc. Mas nós temos um indivíduo que se identificou como o autor do ataque na plataforma X, inclusive seu codinome era Misantropia, lá na plataforma, e ele diz que invadiu de uma forma muito mais simples do que imaginávamos. Se a história dele for verdadeira e ele for o invasor, ele teria encontrado uma credencial de acesso espalhadas nesses bancos de dados de vazamento de credenciais, testou na plataforma, funcionou, e a plataforma teria um acesso muito simplificado, não contaria com autenticação de dois fatores, nem para disparar o alerta. Eu até falei ontem aqui no Jornal da Manhã, uma coisa é ele invadir o sistema, outra coisa é ele conseguir utilizar, disparar uma mensagem para milhões de pessoas, assustando a população. Então, nós precisamos sim cobrar da Polícia Federal uma resposta, porque caso seja verdadeira essa história deste autor, que inclusive eu acredito que essa mensagem que ele enviou, que está na tela, em Misantropia, com o número 4 ao final, na verdade não era uma mensagem para assustar a população, era uma assinatura de autoria. Na verdade, a meu ver, é um nickname desse hacker que, para ser conhecido pela comunidade, pelos outros hackers, ele assinou a mensagem com o seu nickname, por isso que ele teria trocado a letra A ao final por um 4. Mas tudo isso a Polícia Federal vai poder confirmar ao longo das investigações.
12: Pois então, mas doutor, com relação à vulnerabilidade, falamos aqui, processo eleitoral que estamos vivendo, né, o avanço da inteligência artificial, quais são os riscos que a gente corre nesse momento tão delicado, tão extremo, de posicionamentos tão extremos que a nossa sociedade vive?
15: Olha, Fernando, o que aconteceu está dando luz a um tema que nós já falamos muito. O poder público tem sistemas vulneráveis. Esses órgãos do poder público, eles têm dificuldade em investir na cibersegurança e muitas vezes o problema sequer está na tecnologia, está quem está por trás do teclado, no usuário. E aí nós temos, às vezes, funcionários ali que estão mal preparados, não foram treinados, que acabam concedendo as credenciais por valores irrisórios, né? Aquele golpe do Banco Central, que causou quase 1 bilhão de prejuízo, começou numa corrupção de um funcionário por 15 mil reais. Então, sem dúvida nenhuma, nós precisamos melhorar os sistemas para não contar 100% com a boa vontade do colaborador, que mesmo que ele conceda a credencial, o invasor não consiga ter privilégios de acesso para, por exemplo, disparar a mensagem que deve ser utilizada em situações muito severas e muito importantes. E a preocupação para um sistema desse, eu gostei do que vocês falavam antes de eu entrar no ar, na possibilidade disso ser usado numa mensagem eleitoral durante o período eleitoral ou próximas eleições, isso seria catastrófico. Imagina lá uma denúncia, etc., até se corrigir, a dizer à população que aquilo é falso, o dano já existiria. Por isso que a gente precisa corrigir o sistema, sem dúvida nenhuma, investir melhor em cibersegurança, treinar os colaboradores, mas trabalhar com uma investigação muito célere e competente, porque o recado que tem que ser dado para esses invasores é que não será impune tal ação, uma vez que afeta, sem dúvida nenhuma, toda a situação de uma sociedade que tem que viver tranquila, tem que viver confiando nos órgãos públicos e não desconfiando de mensagens tão importantes como o alerta da Defesa Civil.
12: Doutor Luiz Augusto Durso, muito obrigado. É sempre bem-vindo aqui. Falar online é mais fácil. Quero vir um dia encarar aqui o nosso sofá. Está mais que convidado, tá bom? Muito obrigado pela participação. Valeu.
15: Será um prazer. Eu já estive nesse sofá, não com a sua... Com você cuidando, mas eu voltarei
12: mas
15: agora
12: é comigo
15: com você
12: à frente do programa. É comigo, agora é comigo. Eu estou aqui, eu estou aqui. Sim. Valeu, doutor. E a gente manda um abraço pro pessoal do rádio agora, né, manager? Muito obrigado pela audiência, viu? Boa semana para vocês. Seguimos aqui no sofá.
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2: Boa, como é que vocês estão, meus torcedores de Cabo Verde?
3: Yes.
2: Sim, todo mundo torcendo.
3: Tô muito.
4: Cabo Verde.
3: Tá vovozinha.
2: É, vou te falar, viu?
5: Ninguém nem sabe onde fica.
2: Vou te falar, exatamente. Muito bem, estamos começando mais um festeiro, programa Pânico, pelas recatadas plataformas da Jovem Pan. Sejam bem-vindos ao programa mais assustador que alerta falso na madrugada. Hoje é dia de inteligência, sagacidade nesse programa. Rinha de pensadores com eles. Mário Serve Costela e Silas Mela Fralda. Olá, pastor.
6: Povo abençoado do meu país. Fala, meu povo de Deus. Fala, Emílio. Você tá bom, meu irmão?
2: Eu tô bem, pastor. Tudo tranquilo. Você tá calmo ou não?
6: Eu sempre tô calmo. Eu sou guiado pelo Espírito Santo. Agora, como é que vai esse cajado de batizar a coroinha? Essa Copa do Mundo tá acabando comigo, meu irmão. Ninguém mais vai pra igreja. Ninguém mais faz aquele pix abençoado. Então vamos pra essa porrada bíblica, meu irmão. Deus pode fazer um grande milagre na sua vida, mas não caia nessa com essa sua cara feia. Pegou a visão, meu irmão? Aqui é povo ungido de Deus. Chupa, fariseus. Agora faz aquele pix abençoado. Vai agora, o buchudo do cabrunco.
7: Muito obrigado, pastor Boca de Cadela. Muito boa tarde ao Emílio Surita e aos paquidermes deste programa. Hoje estou deveras cansado, estou mais exausto do que o maxilar do Ancelotti mascando 300 chicletes do Rabin. Meu pensamento do dia é o seguinte: na vida, a seleção brasileira está igual à sua ereção. Ganhou uma, mas não engana ninguém. Fiquem com Darwin, não se alimentem de Pedregulho, Sabonete e Luana Piovani. E é com você, Emílio Surita.
2: Muito bem, e agora vamos pra agenda dele. Sim, o melhor show de stand-up comedy do Brasil está aqui nessa mesa. Conhecido no meio como Globo da Morte, quando está por cima. É o nosso Rogério Morgado.
8: Quem é esse rock'n'ball?
3: Sou eu.
8: Uma hora dessa. Rock'n'ball.
3: Rock'n'ball toda quarta-feira, aqui em São Paulo. Só que essa, obviamente, não tem, porque tem jogo do Brasil. 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Obrigado, Emílio, que alegria.
2: Muito bem, e agora temos aqui o Lucas. Oh. Lucas Itien do Japão.
3: Japão!
2: É, Fabrício Nunes Oliveira, está aqui também o Amo Cinema 96. E Ivan Cunha do Pará. Vejam só, boa, gente muito bacana. Aqui, Brasília está aqui com a gente também. O Brasil inteiro acompanhando o programa Pânico, porque chegou a hora de homenagear quem troca a lasanha da vovó pela resenha de Zuzu. Quem acredita que o único bolão da Copa é o Morgado?
3: Sou eu.
2: É hora de nossa audiência, a Majestade.
0: Oh! A Majestade de hoje vem da exuberante nova Alvorada do Sul. O cara é dono de uma bela pizzaria na cidade, casadão e pai de três filhotas. O homem é apaixonado pelo Palmeiras, por pescaria e pelo Pânico. Palmas para Murilo Lima Freitas!
3: Ah, Murilo! Gordinho!
4: Bonitinho.
2: Olha ele aí, ó. E aí? Beleza? Valeu, tranquilo ou não?
5: Tá aqui, velho. Tá louco, hein?
2: É? É louco. Tranquilo? O que você manda?
4: Você é louco, cachorro.
9: Doideira?
5: Cara, sou lá de...
2: Fala mais pertinho do microfone.
5: Lá do MS, Nova Alvorada do Sul. Boa. A cidade é próxima de São Paulo, interior de São Paulo, Presidente Prudente.
2: Boa. Lá em Prudente.
5: É, tá próximo, tá uns 200 km ali, mais ou menos.
2: Não. Sim.
5: Sou de lá, morava em São Paulo aqui, morei na Zona Leste, passava um perrengue lascado aqui. Aí mudamos lá pra Nova Alvorada do Sul, eu era vendedor lá, comecei a fazer as entreguinhas de pizza ali no delivery.
2: Boa.
5: Aí fui aprendendo a fazer as pizzas e agora tem uma pizzaria top lá, agora Pizzaria San Remo.
2: Como é que chama? San Remo?
5: San Remo, pizzaria.
2: Onde fica a cidade?
5: É, no Mato Grosso do Sul, no MS.
2: Não, mas a cidade...
5: A cidade é Nova Alvorada do Sul.
2: Nova Alvorada do Sul, a pizzaria é a...
5: San Remo, pizzaria San Remo.
2: San Remo, tá aí, ó.
5: Olha lá,
2: ó. Tá aí, ó. Pizzaria San Remo.
5: Instagram aí.
4: Tá magro no desenho,
2: poucos,
4: hein?
2: Poucos seguidores. Olha, louco, é.
5: Tô tomando Monjaro.
4: Tá.
3: Rogério Monjaro.
4: É, mas seu Monjaro.
2: Tá tomando Monjaro?
5: É. Mas é falso, o Monjaro do...
4: Parece que é falso.
5: Do PY.
2: É, do PY?
3: Ah, é. Começou ontem.
2: É perigoso, isso é perigoso, hein? Cuidado aí com essa...
5: Obrigado.
4: Monjaro com pizza, dá certo.
2: E aí?
3: Caiu pipi.
2: Tá vendo?
5: Emílio, a nossa terra lá é a terra do agro lá, cara. Lá é a terra, sim, da Tereza Cristina, lá a terra do Firmino, que veio aqui uma vez aí, o Firmino.
2: Tô ligado, é, tô ligado. É gente fina, top, né? Gente boa.
5: É.
2: E valeu a pena mudar pro interior?
5: Valeu. Pô, top demais. Lá é uma terra de muita oportunidade, sabe? Se você vai lá querendo trabalhar e conquistar as coisas, lá é o lugar. Porque lá não tem muita coisa pra você gastar dinheiro também, né? Aqui em São Paulo você tem muita coisa pra gastar, shopping, essas coisas. Lá não. Lá você trabalha e se você tiver força de vontade e determinação, você chega longe.
2: Ó, isso aí. Falou bonito. Pô, agora. Cara, vai mandar um alô pra alguém?
5: Ó, eu quero mandar um alô pra um monte de gente. Quero que você mande um alô pra minha filha, a Esther. Ela tem 7 anos.
2: Esther, um beijo pra você, Esther. Próxima
5: ela é
2: vez...
5: sua fã e fã do Emilinho.
2: Da próxima vez, pede pro seu papai trazê-la aqui.
9: Dele,
2: é isso aí.
5: É isso aí. E um alô pra minha esposa também, a Elta. Um alô pra minhas filhas, a Isabela e a Rebeca, que são minhas filhas mais velhas. Um alô pro pessoal de Nova Alvorada do Sul, meus clientes lá. Eu trouxe um presente pra você também.
2: Oh, muito obrigado.
5: Na verdade, quem mandou esse presente foi o Santiago. Ele tem uma loja lá de tereré. Loja típica lá da nossa terra lá.
2: Ó, oh, né? Que sensacional. Meu, o kit, tereré, né? Ou é, pô?
9: É o sim, que eu tomo.
4: É o mate gelado.
2: É o mate gelado. O mate lá do sul. Não é?
9: Eu tomo. Ó,
4: não tem pra você.
2: O mate do sul. O pessoal do sul que foi pra lá adaptou.
9: Como? No calor.
5: Faz do calor. E ele mandou uma caneca pra cada um participante também aí, ó. Com personalizada também.
4: Valeu.
5: É o plantel Tereré, o Santiago.
2: Isso aqui
5: lá,
2: é sensacional,
3: ah, Santiago. Onde é Santiago?
2: Ficou bonito, hein?
3: Obrigado, viu, Santiago?
2: Ó, que bonito.
5: Veio até a erva aí, Emílio.
2: Ó, aqui, ó. A erva tá aqui, ó.
5: Caramba. Erva típica do nosso estado. Ele falou o nome, mas eu não lembro o nome da erva lá. Mas é típica de lá. É
9: personalizada. Produzida lá.
2: Ó, a erva aqui, ó. Ó. Tá vendo?
9: Aqui, ó.
2: Hã?
9: Personalizado aqui, ó.
3: Isso aí.
9: Foca aqui no personalizado.
2: Isso aqui vicia mais que...
4: É.
2: Porra. Você sabe que isso aqui...
4: Tem que ter a manha pra tomar.
2: Tá ligado.
5: É muito quente lá, né? É muito quente. Deu o pessoal no calorzão, senta lá e faz
2: é
5: a quente. Roda de tereré.
2: O toque bonito, com pânico. Pô, bonito. Que capricho, cara. Legal, pô, muito... hein, quem é que mandou?
5: É de couro. É o Santiago do plantel tereré.
2: Santiago, pô, muito obrigado, cara. Não precisa, pô, o carinho de vocês... Mas, pô, fiquei até emocionado agora quando vocês trazem um presentinho aqui pra gente.
4: Bem feito,
2: muito,
4: né?
2: Bem carinhoso. Feito, muito bacana.
4: De
2: pô, muito mesmo. Obrigado, cara. Obrigado mesmo. Muito bem.
3: Dito isso.
4: Dito isso.
2: Olha lá, o gordão. Gordão.
4: O gordão tá que tá.
2: O gordão ele tá que tá.
4: É tereré, não é milkshake, não, mano.
2: Tá.
4: É que você não viu o outro que a voz voltou.
3: Ah, é. O outro a voz voltou, tá falando.
4: Pra... Vuvuzela.
2: Parece bem. A Vuvuzela. Deixa eu só passar aqui, fazer o comercial aqui da pizzaria. Pizza.sanremo, @pizza.sanremo. Aí a pizzaria do nosso querido Murilão. Obrigado, viu, Murilão? Um abraço para o pessoal lá do Agro, pessoal, gente boa, lá do Mato Grosso
5: do
2: Sul.
5: Obrigado pela oportunidade aí, ó. Para mim é um sonho estar aqui, hein?
2: Boa. É isso aí. Você vai se decepcionar até 2 da tarde, você vai falar puta cagada aqui.
4: Valeu,
2: muito bem. Dito isso, vamos falar de filmes?
3: Vamos.
2: Vamos falar de séries? Porém, agora temos homens viciados em videogames, bonequinhos e talquinho no popó.
10: Ai, gostei.
2: É, eu sei que você gosta.
4: Talquinho no popó.
2: É, Linhagem Geek com Homem-Aranha com 3 queixos. André Alba.
10: Ele gosta.
11: Linhagem Geek, Linhagem Geek, Linhagem Geek, José da Mata.
4: Camila.
11: Zé da Manga.
4: Zé do Talco. Eu não sei porquê, mas eu acho a parte mais ofensiva pra mim. Mas tudo bem.
3: Nunca.
4: Se inscreva.
3: É legal.
4: Imagina. Se inscreva lá no canal da Linhagem Geek. Lá a gente fala de cultura pop, cinema, TV, redes sociais.
5: Importante.
4: E muito mais importante. Emílio, não sei se vocês ficaram sabendo, mas o nosso, né? Fiquei sabendo, mandaram pra mim. O nosso querido Monark deu um...
2: Fez Monark um voltou.
5: Mas ele tá completamente...
4: Não, filho. Fez um desabafo. Fez um desabafo, né? Quem conhece ali é o próprio Monark que estava no...
2: Você é fofoqueiro.
4: Fofoqueijo.
2: Ok.
4: Durante uma reunião me foi incumbido numa responsabilidade de trazer as coisas da internet.
2: Quentes.
4: Né? As coisas que acontecem e viralizam na internet. E a gente faz isso também no canal da Linhagem Geek. Estou fazendo meu outra profissional, meu amor.
3: Meu amor.
4: Mas eu editei.
2: Com as pessoas gostam.
3: Meu amor.
4: Gosta da pilha, meu.
3: Meu amor.
4: Velho e bom. Bayubi. O Monark está se sentindo lesado. Ah, e aí eu...
3: Mas ele sempre foi lesado. Mais lesado.
4: O Brasil sabe disso.
3: Não,
4: mas eu separei o trecho. Pode mandar bala aí, meu querido Bernardo.
12: Eu saí da empresa, deixei na mão dele, tá ligado? Tudo.
13: Por exemplo, eu fui...
12: Eu perdi tudo, fui pra p*** dos Estados Unidos, viver com $5,000 nos Estados Unidos. Você acha que vive bem nos Estados Unidos com $5?
13: Não,
12: p***, cara.
13: Não
12: passei,
13: vive,
12: passei quatro anos passando tá... perrengue, sendo perseguido com tudo, enquanto ele ficava no bem bom lá,
13: quem
12: mano.
13: Quem tá limpando o chão nos Estados Unidos...
12: Ganha mais que isso.
13: Vive com mais de 5 mil.
12: Então, pô, é isso que eu tô te falando. O Igor ficou com tudo. Tá perfeito pra ele, a vida dele ficou garantida, com todos os patrocínios, com o estúdio, com a casa, entendeu? Com a equipe, com a credibilidade, com o canal, com tudo, pô, ficou com tudo, entendeu? E quem que deixou ele ficar com tudo naquela época? Eu que assinei a p*** do contrato sem reclamar, falei assim, cê, é isso mesmo que tu quer, Igor? Ele falou, não, é isso mesmo, não é isso, é isso. Aí eu peguei, assinei e fui eu tocar minha vida assim, sendo perseguido por STF, por Globo, por K4, ele no bem e bom, eu peço pro maluco mudar a p*** conta que eu tô recebendo, porque eu tive um problema com a conta que ele tava pagando, o cara não me responde. Peço pra ele pagar a p*** do contrato, que já é um contrato super easy, era 10 milhões de reais, mas que ele poderia pagar R$50 mil por mês, sem juros. Sem juros. E o 10 milhões tem inflação, cara. Ele, tipo, ganhou uma empresa multimilionária do Flow de 100 milhões pra pagar 10 milhões em 30 anos, em 15 anos. Ele ganhou tudo na mamata pra ficar bravo comigo, porque eu tô pedindo pra ele cumprir a p*** do contrato, que já era easy pra c*** dele pagar. Tá ligado? Não tem ele que ficar com ele ficar puto ou não. Ele tá me roubando, cara. E eu tenho que ficar de braços cruzados, de sorrindo, falando, eles estão me pagando R$25 mil. Ah, pelo amor de Deus.
13: É difícil.
12: E aí ele vai ficar bravo com eu reclamando. Você vai ficar bravo, caralho.
13: Não te entendi.
12: Ele sabendo que, pô, fizeram... tinha essa agenda woke globalista lá, que tava por trás junto com a Globo e essas empresas esquerdistas do c***. Todas elas me comunando pra me destruir. Ele sabia que eu não tinha feito nada de errado. Não tancou nada. Que amigo que é esse, cara? Pra eu ter que ficar preocupado com o sentimento dele, pra eu expor que ele tá sendo injusto comigo. Você tá entendendo? Não tem essa, mano.
4: É a história da dívida.
3: Da
4: dívida que o Igor teria com o Monark. E, assim, vocês podem falar o que quiser do Monark, mas é a primeira vez que ele aparece bravo, zabafo.
9: Eu não entendi direito. Pelo que ele fala,
4: sim,
9: eles combinaram assim, me dá 25 mil por mês durante um tempo, que é esses 5 mil que ele fala é difícil, vivendo essas vezes com 5 mil, e teria um valor maior que seria pela empresa.
4: Sim.
9: Que seria esses 10 milhões. Só que esse valor maior não é na bucha. É no tempo.
4: Dividido. Sim.
9: E aí eu não sei se o que aconteceu.
2: Que a Paulinha tá brava.
9: E ele tá bravo.
2: O que foi, Paulinha?
3: Tá suave.
2: Não? Você tá suave?
4: Vai trabalhar no
3: futebol. Suave na nave.
2: Nossa, que pariu.
4: Calma, meu.
14: Imagina se tivesse brava.
4: Ela não tá brava, não. Tá tranquila.
2: Deu uma cadeirada
3: no jogou a cadeira no câmera.
4: Olha, baixou o Datena nela.
3: É isso aí, Paulinha.
9: Fala mal do meu sogrinho, não.
3: É isso aí, Paulinha.
2: O que mais? O que mais? O que mais?
4: Outra questão que tá acontecendo é a briga.
2: Mas o que é? Um trabalho contratual? Fez contrato mal feito?
4: Então, ele não assinou. Então, precisa entender o que é a crítica. O Monark está falando que não está sendo pago.
9: Que não está cumprindo.
4: Ele não está pagando ele, e o cara não está respondendo, e obviamente isso acaba viralizando.
14: Advogado, mano, não assinou o contrato?
4: Então, o Monark diz que ele fez um contrato sem garantia de inflação, porque ele foi um cara camarada.
14: E até ficou sozinho, né? Isso é uma verdade, né?
4: Sim, e ficou sozinho e não está sendo pago.
2: Mas
4: isso é uma versão do Monark, obviamente.
2: Mas, não isso, mas uma coisa, pode ter certeza. Se você não foi cancelado e um dia será, você vai sempre ficar sozinho.
14: Ninguém
2: te apoia. Tem um filho da mãe que te ajuda.
14: Exato. Faz um post falando, fala, irmão.
2: Você tá sozinho. É isso que ele tá.
14: É.
2: Ele foi cancelado.
14: Deixou o projeto que ele
2: ficou
14: criou.
2: Ficou sozinho.
14: É
2: isso aí.
14: Ficou lá, perseguido.
2: É isso aí.
14: Cara.
2: E tem outra coisa. A ingratidão é o pagamento do mundo. Certo?
14: Poxa, exatamente. Forte, mas é verdade.
2: É isso aí.
4: Eu assino embaixo.
2: É isso. É isso aí, bichão.
4: É um caso complicado desses dois.
3: Que mais?
4: Tudo bem. A briga que nós temos agora é da Cazé TV com a Globo.
14: Você tá hoje polêmico.
3: Hoje.
4: A briga que nós temos é que a Globo, segundo alguns colunistas de televisão, é que tá muito insatisfeita com o sucesso da Cazé TV. E querendo ou não, a audiência e o YouTube hoje é fácil, né? Você simplesmente colocar ali na Cazé TV. E aí, isso acaba levantando algumas opiniões na internet. Só que aí a Globo, não tem problema nenhum, a Globo criticar o Cazé. Só que dois vídeos que a Globo, que acabou viralizando, que a Globo fez, que acabou falando, contribuindo pra galera. Pô, será que se a Globo tivesse esse... os direitos de passar todos os jogos que a Cazé TV tem, será que seria muito boa, muito melhor a qualidade mesmo? E aí são esses dois vídeos que viralizaram. Pode mandar o primeiro, meu querido Bernardinho.
15: Olha. Eu não vi ninguém... Tá, vou fazer pra lá, depois eu faço...
2: Ih, Jesus.
15: Pra cá, pra... Eu não vi ninguém comemorando com o Jamal ainda. Na Rede Globo.
16: Eu quem pensei isso, uma...
14: programa do então,
4: é uma comemoração.
15: Vini, faz o Jamal pra nós, Vini.
2: Bateu. Quem é Jamal?
15: Ludmilla, tocou pra Juliano, bateu o gol!
14: Esse é o cara que faz dancinha.
4: Tinha que comemorar assim.
14: A cara do Richarlison é a melhor.
9: Tá um pouco constrangedor isso aí.
4: E aí, exatamente.
14: Jesus!
4: Isso é o que tá fazendo com que as pessoas...
2: Isso é o caso. Posso dar um palpite?
4: Claro que pode.
2: Se vocês me permitirem.
14: Vamos, está aqui para isso.
2: Porque eu pensei sobre isso. A transmissão do Cazé é ruim. Sim. Eles gritam muito. Sim. É muito... Mas tudo bem, mas tudo bem. É animado, os caras estão animados. O bom do Cazé é o seguinte... Passa todos os jogos e é muito fácil assistir.
4: Didático. Exatamente.
2: E o sucesso é o YouTube.
4: Pronto.
2: Por quê? Porque você coloca lá no YouTube, aparece Cazé. Você sabe que tem um jogo.
4: Isso.
2: E os outros canais, puta, você não sabe a hora que começa. Exato. No SBT. Na, se é Sport TV, se é na Globo, que jogo transmite.
14: Uhum. É jogado,
2: lá ficou fácil para a pessoa... preguiçosa, igual a gente.
4: Sim, deixa
2: você
4: lá.
2: Põe lá no
14: você abriu e o Toba tá lá, meu.
2: Então, então
14: tá
2: isso
9: em todos os jogos.
2: Não é isso, eu acho que
14: é mais fácil,
2: professor.
9: Fora que o Cazé fez parceria com as Smart TVs, então Samsung, que é a mais vendida,
4: sim,
9: e outra já tem lá. Então é facilidade. Então,
2: eu acho que é fácil.
9: Não, é fácil, você não fica pensando, será que o SBT vai transmitir? Será que a Globo? Vai estar lá no Cazé. A qualidade de imagem, eu concordo que a transmissão é, às vezes, chata, mas a qualidade de imagem é boa.
14: É impecável.
9: Então,
2: mas muita gritaria.
3: Tem um cara que grita falando.
4: Mas é isso aí. Que é a primeira Copa do Mundo dos caras também. Na próxima eles dão uma melhorada, porque, mano, tem uma galera que é sem condição. E aí o segundo vídeo que acabou...
14: Não, então é ruim mesmo.
2: Você tá assistindo onde, Alba?
4: Eu assisto no Cazé.
3: Eu também.
2: No Cazé?
4: Pela facilidade. YouTube.
14: Reclama, mas assiste.
2: Eu gosto mais... Eu gosto mais do Galvão.
4: Eu também, eu gosto do Galvão.
14: Mas
4: Galvão
14: é que do SBT a imagem parece da Copa de 94, meu.
4: Amarela, né?
2: Então, a imagem amarela.
3: Então, mas aí você faz o seguinte, você tá na TV no Cazé e você põe aqui um foninho no Galvão.
14: Não dá, na Jovem Pan, não dá. Tem um delay de 40 segundos.
3: Eita, então não dá, desculpa.
14: Não dá.
4: É, aí você entra no critério de gosto, mas aqui o Caselli, como ele tem a exclusividade de todos os jogos, sim, você apega o hábito.
14: Sim.
4: De, como o Emílio falou, você vê, pô, tá tendo jogo, que jogo? Já tá aqui na mão. Ah, e o brasileiro já desenvolveu o hábito já do YouTube. O YouTube já tá no dia a dia de todo mundo.
14: Desde a pandemia. Começou a gritar, tá passando o jogo.
4: Exatamente. E aí, eu lembrei do Emílio, o segundo vídeo que acabou viralizando da Globo, do limite de querer parecer jovem.
14: Ah, não, essa não.
3: Que isso, mano?
14: Eu tô pensando.
4: Porque aí tem o outro vídeo.
2: Eu vi isso aí. O que que é isso aí?
4: Eles estão emulando a comemoração do Matheus Cunha.
9: Não dá, não dá, não dá.
2: O gol do Brasil, né?
4: Exato.
2: É. Eu vi isso aí, rodou ontem.
14: A turma falou que papelão. Mas você sabe por que eles estão fazendo essa graça?
4: Por quê?
14: Não, porque a transmissão da Cazé TV é exatamente isso. É galhofa, sim, é mais zoando, gente... mas os caras têm 20 e poucos anos.
9: Exato.
14: Não o Tadeu com 98.
4: Joelho zoado.
14: Baita jornalista com credibilidade meter uma dessa.
4: Então, essa é a grande discussão agora da internet.
2: Eles fizeram uma dancinha?
14: É que o jogador que fez o gol, ele, sim, comemora com surf.
4: Matheus Cunha.
14: E eles fizeram a comemoração.
4: Ah, mas que eles quiseram fazer uma graça.
14: Pois uma graça.
4: Foi lá uma graça.
2: Olha a graça do menino. Vocês gostaram do Brasil?
9: Ganhar do Haiti.
14: Ah, lá vai.
3: Não, não é assim, parou.
9: Eu jogou, fui o único jogou. Que acertei, eu e o Alba. Então vocês ficam quietos.
14: Bolão rouco.
2: Não, mas vocês gostaram?
14: Mais eu não.
9: Ganhar do Haiti. Né?
14: Mas vocês são chatos também. O, pô, o Brasil jogou bonito.
9: O Brasil vai pegar a Holanda e o Japão, jeito. Eu tô preocupado.
14: Calma,
9: eu
14: já
9: hoje
3: tá jogando bonito, hein?
14: O Japão tá jogando.
9: Meteu 4-0 na Tunísia.
2: Ah, também Tunísia.
9: Não, não é
2: eu
9: também.
2: Eu sou contra esses times aí que estão jogando.
14: Cabo Verde.
2: Ontem teve um jogo, Nova Zelândia e...
3: Nossa, horroroso.
2: Iraque. Nova Zelândia.
9: Não devia ser proibido.
14: Egito.
2: Egito e Nova Zelândia.
14: Tem uns países que estão na Copa que não estão nem no war.
9: E pode dar zebra.
2: Então, esses times estão tirando os bons. Aí, puta, aí fica. Copa só tem que ser elite.
14: É isso aí, Emílio. França, né? Portugal.
2: França, Portugal. Uruguai pode ser que fique fora.
4: Sim. A Itália já não está.
2: Itália já não está.
14: É isso aí.
2: Por causa desses times ruins.
14: Muitos times.
4: Galera torcendo para Cabo Verde. Não sabe nem quem é.
3: Estou torcendo para Cabo Verde, que está jogando bonito.
9: Pro Vozinha.
3: Não, Vozinha
9: sou eu, Vozinha.
4: Eu vou levar uma proposta para a FIFA, Emílio, de fazer outro torneio só com os campeões mundiais.
9: A Copa da Copa.
4: Só com os
14: Copa Geek.
4: Quem já tem taça, que quem são não tem, 8 times. Não vai e não reclama.
9: E nunca vai poder ir.
4: Não, ganha uma Copa e você entra. Entendi. Entendeu? Aí essa...
9: É tipo a Copa do Mundo, a Copa do Mundo.
4: É a Copa das Copas. Apenas os campeões. Aí seria
9: de 10 em 10 anos.
4: É, aí vamos pra fazer. A gente ver a data.
14: Boa.
4: Agora, indo para...
14: Vou fazer no Serete. Registrei a ideia.
4: Indo para Hollywood, essa semana nós temos a estreia da Supergirl, né, que está com uma... Não tá muito bem aí na pré-venda, né? Provavelmente é um possível fracasso. E a atriz, pra melhorar tudo, ela disse que o filme não gira em torno de um homem. Então a gente recria aí, né? É uma bela declaração, né, Delari? Pra uma estreia de um filme de super-herói que precisa muito dos homens pra ir ao cinema pra ser declarado sucesso, ter bilheteria e ter uma possível continuação. Ela diz que, provavelmente, né, a Supergirl pode ser bissexual. Esse é o papo que acontece aí nessa entrevista.
14: É o pau
4: que rola nas redes, entendeu? É impressionante, mas é um woke tardio, né? Um woke bem atrasado. E estreia essa semana. Esse é um dos filmes que, infelizmente, eu tenho que assistir. Se não tivesse Linha Gengue, que jamais...
14: Essa dentadura dela é pra personagem?
4: Não, não é
3: prótese. É do Ceará.
4: É dela prótese? Mesmo.
3: É mas do você... Silvio. Oh,
4: mas você é obrigado...
14: Parece o pé de pano, o cavalo do pica-pau.
4: Mas você é obrigado...
3: Parece uma beluga essa mulher.
14: Olha, mano.
4: Você não pode falar que ela é feia.
14: Não,
4: você
14: mas não
4: acha
14: tô falando
4: feia.
14: Que ela é feia.
4: Cuidado.
14: Até porque...
4: Que nem isso pode... Você já pode ter opinião.
3: Por
4: e por falar em pré-venda, o Homem-Aranha, né, ao contrário da DC, bate recorde e provavelmente vai ser uma das maiores bilheterias dos últimos 10 anos, segundo as estimativas aí.
2: Do Nicolas Cage?
4: Não. Esse é o do
3: Tom Holland.
4: Esse é o da Marvel
2: normal,
4: mesmo.
2: Normal.
4: É, o normal. Esse aí provavelmente vai bater muitos recordes. E, Emílio, o Michael Jackson, ele... o Michael, né?
14: Vai ser o Homem-Aranha.
4: Ele tá 960 milhões na bilheteria. Faltam 40 milhões pra ele bater bilhão. Então, provavelmente, o filme do Michael é o segundo a bater bilhão neste ano, depois do Mario.
3: O Guilherme falou zoando, ele quer ser o Homem-Aranha, mas sabia que
4: eu
3: ele queria.
4: Tenho a história.
3: Ele queria ser o Homem-Aranha e ele cogitou comprar a Marvel pra fazer o papel do Homem-Aranha, cara.
4: Ele
3: o Homem-Aranha, né?
14: Michael Aranha.
4: Ele teve conversa até com o Stan Lee na época, mas graças a Deus isso não aconteceu.
14: Não era uma
4: ia
14: criança.
4: Ficar ruim. E é isso,
3: multiverso,
4: Emilhão.
3: Imagina.
4: E piririm pororom.
2: Foi?
4: Foi.
9: É, e o Reginaldo falou que o SBT tá ruim o áudio, viu? Atenção, SBT.
2: Tá
9: falou
2: ruim?
9: Que falou que racha quando grita gol.
2: Sério?
9: E o Reginaldo, que,
2: então, alô,
9: que é o técnico.
2: Mostra o Reginaldo.
9: Racha no grito de gol.
2: Uma salva de palmas pro Reginaldo.
4: Regimagro.
2: Então, você, atenção, SBT, vamos consertar esse áudio aí que tá ruim.
9: O Galvão não merece esse áudio.
2: Mas o Galvão é melhor.
9: Então, mas não muito merece melhor. Esse áudio que racha.
4: E Mauro Betting.
2: O Galvão, o Betting é show também.
3: Mauro Betting é da hora.
2: Mas a narração. Fala narração.
3: É, Mauro Betting. Torce pra Argentina.
2: Narração. Tem lá o Naves também.
4: Sim. Mauro Naves.
2: Mauro Naves.
4: Por que não?
2: O Naves é o repórter. É a Globo antiga.
4: Sim, a Globo nostálgica.
2: Isso, é a Globo antiga.
4: Agora, Globo não emocionou. É isso, são... Everaldo Marques, que é bom.
2: Porque a gente não está acostumado com ele. Ele é bom.
3: Grita gol antes.
4: Grita.
2: Não, é que a gente não está acostumado com ele.
3: Eu adoro o Everaldo.
2: Narração precisa ser o cara que você está acostumado. É assim que é
4: assim
2: a vida.
4: Assim que a banda toca.
2: Aí a Globo foi o quê? Falou, ó.
4: Tchau, Galvão.
2: Vocês já estão. Vou aposentar todos vocês, porque isso. O que importa é o evento. Né?
4: Sim. Foi confiante.
2: O que importa é o evento. Beleza, mandou os caras embora e agora
4: aí?
2: O outro ficou doente.
4: Sim.
2: O que era o segundo ficou doente e agora tá lá o Everaldo.

0: agora de longe, não é?
1: Não adianta chorar.
0: Do Cazé...
2: Mas, Emílio, a sua observação é boa, porque assim, eu, e aí eu digo por mim, eu tô com o Galvão desde 94.
3: Ó!
2: E assim, essa tradição é que esses novos players, eles têm que começar a construir pra frente. Então é difícil isso aí.
0: E tem outra coisa, o Galvão, ele transmitiu... Tudo que deu emoção pra gente.
2: É isso aí.
0: Tudo. O Senna, a Olimpíada, exato. Tudo era o Galvão. É, então, você põe no Galvão, é aquela voz de vitória, é uma voz...
3: Te conforta.
0: Te abraça. É, claro. É.
3: Passar sua festa.
0: E ele é um puta cara bom, né?
3: Então, ele é incrível. É,
4: vendedor de emoções.
5: Se não, também não adiantava.
3: Aliás,
5: deu o Olodum. Abraço pro...
0: O Olodum é chato.
3: O Olodum ele levou.
5: O Cacá Bueno no final.
0: O Olodum é chato.
4: Não, maravilhoso.
5: Tamo junto.
4: Ele abraçou a zoeira.
3: Cadê o Olodum?
4: Ele abraçou a zoeira e agora tá direto. Cadê o Olodum?
3: Boa.
4: Maravilhoso, muito bom. Que mais?
0: Que mais?
2: Não, já foi. Tá bom. Já assinei a minha carta aqui.
5: Sua carta de demissão.
2: Até a próxima.
0: Então, dito isso, vou fazer um break agora para o Reginaldo, que está conferindo o áudio do SBT.
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1: Já vai começar como titular de novo. E o Hendrick, cara, esse moleque, eu não sei o que ele fez. Ele matou a mãe, ele... Não posso falar o termo, mas ele pegou alguém de alguém ali, porque não é possível, irmão.
2: Por que o quê? O que que tem?
3: Não, parece que
2: ele... Não, ele tem...
3: Ele não gosta de marcar.
2: Não, não. Você percebe que esse técnico aí, ele tem esquema de jogo. E é retranqueiro.
3: Sim. Como todo italiano.
2: Sim, é retranqueiro. O cara, ele tá pensando...
1: O Tite também era.
2: Não, o que ele tá pensando... Porque nós tivemos time aí, a gente teve time 82, que era aquele time do Tele.
4: Isso.
2: Que dava espetáculo, chegou pra Itália lá, perdeu na Itália.
4: Sim.
2: 86 também tinha chance de ser campeão.
4: Que marcar.
2: De massa, também perdeu. 98, que tinha o quadrado mágico, também perdeu.
4: Sim.
2: Esse sistema do Anselmo, ele parece um padre falando, já viu ou não?
5: Por quê?
4: Padre quer ver. Padre potente.
5: Eu vou trazer. Para padre, fala assim na igreja. Você vai na igreja, uma missa. O padre fala desta maneira. Parece o Ancelotti falando. O Papa antigo. Quando ele quer falar português, ele fala dessa maneira um tanto quanto.
4: Ele é meio batatão, não?
5: E fala alguns artigos errados, onde é o, ele põe A. Mas o cara tem um esquema.
4: Sim, assim, ele é um técnico consagradíssimo.
2: Ele tem um esquema.
3: É o técnico melhor pago do
1: mundo. Todos têm.
4: Eu sei, mas só perdeu uma quentinha.
2: O Brasil sempre teve o jogador, que era o jogador que era o Neymar, o Romário, o Ronaldo. Sempre estava na mão daquele jogador que era o...
4: Sim, o craque.
2: Dessa vez o cara tem um esquema. É diferente. A gente não está acostumado com isso.
4: Segue,
2: né?
4: O líder.
2: A gente não está acostumado com
4: técnico,
2: isso.
4: Sim.
2: Mas é o que temos lá.
4: Sim.
2: Vamos ver o que acontece.
4: E a Virgínia, Fuzil?
1: É o que temos, exato.
2: A Virgínia...
1: Tem que apoiar.
2: Você encontra a Virgínia?
1: A Virgínia, eu vou falar para você.
4: Fazendo como?
1: Aqui tinha uns boatos. Então, é que a Virgínia está mais perto ali dos jogos, né? Eu estou mais aqui cobrindo aqui as coisas mais importantes da Copa. Mas tem um boato aqui. Todo dia aqui sai uma matéria de que a Virgínia agora tá com...
4: Goleiro
1: com
4: da Nigéria.
1: Flertando com tal jogador, com tal... É, agora com esse aí. É tudo like, gente. É tudo like. Ela tá solteirona. E pra mim... O que foi? Vem cá, peraí. Vem cá. O que você gritou pra mim?
6: Sai do meio da rua, Fuzil!
1: Aqui não é rua, é estacionamento brasileiro.
6: Sai da rua, cara!
1: Qual é o seu nome?
6: Marcelo.
1: Ó, o Marcelo, tá ouvindo aí, Marcelão. Você gostou do Brasil?
6: Tá indo muito bem, mas...
1: Você tá legal aqui?
6: Lógico, né? Senão eu não estaria aqui vindo...
4: Boa. Enche o tanque em dó.
1: Eu oito gaguejada no eu tô legal aqui, mas a gente dá esse
2: respeita
1: crédito.
2: Respeita aí o cara, hein?
4: Enche o tanque dele em dó.
1: Isso aqui brasileiro é maravilhoso.
2: Ô, Fuzil... E o Rafinha, o que que tá... Você tá vermelho, hein? Você tá parecendo pimentão. Ô, Fuzil, o que tá acontecendo com o Rafinha? O que que estão comentando aí a respeito do Rafinha? Muita gente fala que ele tá com problema, ele tá machucado.
4: O Vampeta falou que ele tá quebrado.
2: Mas como? Ele ganha 16 milhões,
4: não importa quanto você ganha.
1: Né, mano?
2: Ele tá com problema financeiro.
3: A gente pode fazer uma vaquinha, se ele quiser.
2: Da onde surgiu que ele tá com problema financeiro?
4: Vampeta.
2: O Vampeta?
4: Falou. Vampeta
2: e o Vampeta inventou.
4: Não sei se inventou, mas o Vampeta que
7: disse.
4: E parece que o primo também do Rafinha ou alguém ligado já respondeu, falando que ele vai ter que explicar. Tá tendo uma nova briga.
2: Mas ele ganha muito dinheiro.
4: Então.
7: Mas ele tem muitos gastos.
3: Mas não é sobre quanto você ganha.
2: É isso aí. É história.
3: Sobre quanto você ganha.
4: Olha o cara com três filhos.
3: Não é sobre quanto você ganha. Sobre quanto você gasta.
4: Passa as pazes
2: com você. Bom, eu não sei qual é a história. O que você quer, Delari?
7: Mas que horário?
4: Que irmão, o cara é pouco.
2: O horário tá aí. O que você quer? Tá tão gostoso o programa, porra.
3: Hoje tá divertido,
2: É o Leonardo. Então.
3: Alô,
2: sim, mas é. Você sabe.
4: Fica fazendo pergunta pro advogado aí.
2: Fica aí com o advogado, tá impossível. Ele quer que corte
3: doutor
2: o quadro.
3: Dela.
2: Ele gosta de cortar quando tá bom. Então, obrigado, herói do Brasil. Muito obrigado aí pela participação. É isso aí.
4: Vamos nessa?
2: É isso aí.
4: Programaço. Hoje a gente tem aqui especialista, professor Molion. Vamos falar o que está acontecendo com os fenômenos climáticos, principalmente o El Niño.
2: O professor Molion vem aqui. Vocês se lembram que o professor Molion, ele disse aqui, neste programa, você se lembra quando nós tivemos aquela tempestade de neve nos Estados Unidos? Ele foi o primeiro, porque todo mundo falou, nossa, aconteceu, mas... Ele antecipou...
4: Exatamente.
2: Meses antes. Rode lá aquele trecho do professor Molhão aqui nesse programa.
4: Deixa eu ver.
0: Isso. E esse ano, provavelmente, nós vamos ter... Nos Estados Unidos e Canadá, vamos ter um inverno com mais neve. Como eu estava falando, esse terremoto que deu, agora no dia 30 de julho, 8,8 na escala Richter, ele redistribuiu a água quente pelo Pacífico todo e tem água quente.
2: Aí mexe no clima.
4: Você lembra que aconteceu?
0: Essa água quente vai evaporar.
4: Boa. Eu dou a bola, hein?
0: E vai produzir mais neve.
4: Boa.
2: Então,
4: é bom, hein?
2: Nós temos o cara aqui que domina essa área de climatologia.
4: Manja.
2: Especialista. E ele vai dizer o que vai acontecer com esse... Diz que é um super...
4: O El Niño.
2: É o super El Niño. Toda hora vem notícia que vai...
4: Tem um alarmismo, hein?
2: Tem um muito
4: alarmismo. Que é o pior El Niño da história.
2: Fique ligado no nosso programa de hoje, porque o professor Molhão aqui estará.
4: Boa.
2: Certo?
4: Vai nos acalmar ou vai deixar a gente com a toba na mão. Molhão pra vocês daqui a pouco na programação.
2: Que programa, hein?
4: Bom.
2: Que programa, hein?
4: Copa, Molhão, notícias. O cardápio está cheio para a nossa audiência.
2: Vamos? É isso aí?
4: Bora.
2: Eu agora tenho dois celulares.
8: Igual o Durso.
2: O Durso pediu. Igual o Vorcaro.
4: Agora tem dois celulares?
2: Tenho sete celulares.
4: Emílio do Job.
8: Peleleca.
2: Não vem aqui. Olha
4: o outro. Olha o outro.
2: Peleleca.
4: É o celular da...
2: Peleleca?
4: É um que você manda.
2: Ah, é do...
4: Vorcaro. Um é bom dia para várias.
9: É o celular das festas.
4: Um manda mensagem, outro atende. Vamos nessa.
2: O que mais?
4: Bora para as notícias. Vinheta.
2: Podemos ir?
4: Devemos.
2: Cadê o Dedê?
4: Saiu.
2: Ora. Solte a vinheta, porque começa agora.
4: Só pra gente continuar rapidamente no clima da Copa do Mundo, hoje tem Argentina e Áustria, às 2 horas da tarde. Pra quem gosta do Messi, Mbappé joga também, às 18 horas, França e Iraque. Puta, e a Noruega. Com o Senegal, que nós temos o Haaland, grande
2: clássico.
4: Nome.
2: O Xixa.
4: São os três nomes que a turma gosta de ver. O Albeta eu vejo lá na Dirce. Aliás, tem futebol na Dirce, quem quiser acompanhar também às 19 horas no jogo do Brasil com a Escócia. Mas são esses os nomes, os destaques que a gente aguarda aqui. Lembrando que o Brasil vai jogar nesta quarta-feira. Vai ser no estádio Hard Rock Stadium, lá em Miami. Acredito que o Fuzil lá estará. Só que, Samidana, você que é um cara que já faz as revelações aqui... O Brasil, ele enfrenta times difíceis, supostamente.
8: Não, supostamente não, vai vir pedreira.
4: Só vem pedreira pra gente, porque se a gente passar da Escócia, a gente pode, na segunda fase, ter Holanda ou Japão. Você me confirma aqui.
2: Sim.
4: Nas oitavas...
8: Ou a gente... Suécia, que Suécia tá mal.
4: É,
8: Suécia
4: tá mal,
8: tomou 5-2, né, da Holanda.
4: Podemos enfrentar o Haaland, porque nas oitavas de final vem Noruega.
8: Não, o problema já é na...
4: Já no Japão.
2: É. Holanda ou Japão.
8: Holanda tá jogando muito, quer dizer...
4: Japão tá certinho.
8: Japão pôs 4-0, não vai ser fácil. Não tem bobo.
4: Não tem bobo. Eu vejo que o Morgado tem uma preferência pelo Japão, vi você, né?
2: É, porque tá jogando bastante mesmo.
4: Sim. O cara, o alemão, que certo. Fez a previsão das últimas três Copas, falou. Disse que o Brasil seria eliminado pela Holanda também, e a Holanda seria campeã. Se passar... Nas quartas ainda pode enfrentar a Inglaterra. E sabe quem pode ser a semifinal?
2: Quem?
4: Argentina e Portugal, amigo.
8: Esse cara é chato.
4: Venha. Aí na nossa final, a gente pode encontrar a França ou Espanha. É só pedrada. Pra mostrar um pouco do clima.
2: Mas toda Copa é assim.
4: Não, mas eu tô dando os nomes.
2: Copa do Mundo, pô.
4: Copa do Mundo. Toda Copa é assim.
2: Toda Copa. Você pega...
8: Pega... Ou você vai pegar a França, ou você vai pegar a Espanha.
4: Pode ter um azarão.
2: Pode ter um Paulo de Futebol Júnior.
8: Você acha que vai vir o quê?
4: Os times que a gente pode
8: Cabo
4: enfrentar.
8: Verde,
4: vamos pra torcida da Argentina, vamos pra torcida
2: Cadê
4: do Brasil.
2: Tá achando que é o bingo da Dirce?
4: Vamos mostrar o clima no Brasil? Ó,
2: o importante disso aqui é o horário dos jogos.
4: Exatamente, pode me confirmar.
2: Se passar em primeiro, o Brasil, o jogo vai ser às 2 da tarde, na segunda-feira.
4: Vai ter pânico?
2: Não.
4: Vai
8: trabalhar?
2: Lógico que vai ter pânico.
8: Não. Até uma.
4: E a concentração?
2: Você
4: foi convocado?
2: Não,
4: então vai ter pânico.
2: Até as duas.
4: Se passar às duas.
2: Na segunda-feira.
4: Lógico que vai ter pânico.
2: Aí... Se passar em segundo, o jogo vai ser às 10 da noite.
8: Mas melhor.
2: Na segunda-feira, às 10 da noite.
4: Em primeiro, perfeitamente a sua informação.
2: Na segunda fase.
4: Joga com o Texas, se passar na primeira, se for pela segunda, vai ser pro México. México. Exatamente. Vamos torcer, então, para esse jogo das 14 horas, que sempre é gostoso torcer para o Brasil. Aliás, o clima tá bonito, o fuzil tá mostrando. Sim. Olha a torcida brasileira, mostra Miami, olha a festa, para quem gosta da torcida.
2: Eu não vi o fuzil, moço.
4: Olha lá, cadê o fuzil?
2: Cadê o fuzil?
4: Cadê o fuzil? Olha a torcida brasileira.
10: Olha lá, você não tá vendo a fumaça? Tá fumando ali, ó.
4: Isso é Miami. Torcida Canarinho toma conta. E aí a batucada, tem quem goste e tem quem ache insuportável ficar cantando a música.
2: É aquela música do Pelé,
10: 58. E por aí, falar em música insuportável, é muito bacana, mas a torcida do Japão só tem uma música, cara.
8: Sim, mas tá bom também.
10: Mas não para.
8: É a música do Mario Bros.
4: Perfeito. E só pra mandar um abraço, já que a gente tá aqui com especialistas, Sérgio estava na Filadélfia, viralizou muito. Você viu o Sérgio?
10: Maravilhoso,
4: Sérgio. Que é a estátua do rock. Olha o Sergião, lá onde tem o clássico do rock.
8: Tá animado, olha lá.
4: Tá brincando o pagode. Sergião
10: no pagode. E ele, não tá de, e ele não tá de verde e amarelo porque não serveu a camiseta, certeza, porque eu sei que eu sou assim também.
4: Olha o Júnior atrás, Júnior Massa.
8: O Júnior tá de segurança.
2: É, o Júnior Red Pill.
11: É ele mesmo.
2: Tá de segurança.
4: Felicidade.
2: Que merda, hein? Que situação, hein? Ah, os caras estão lá na estátua do rock.
4: É isso aí, foi
2: na
4: Filadélfia.
8: A mulher do Júnior falou assim, merda, encosta na estátua e não sai daqui, senão se apanha.
2: A Copa já foi boa, hein, bicho? Já foi. A Copa do Mundo até virou uma...
4: Pagode com foguete.
2: O Júnior, o nosso Júnior. O estúdio dele é aqui no prédio. Olha lá, ele o Sérgio.
4: Uma felicidade.
8: A mulher falou, não sai da estátua, senão você tá ferrado.
4: Como é que tá a mulherada na Copa? Tá animadíssima.
8: Ó, cara,
11: viralizou isso aí.
4: Viralizou. Júnior Master e Sérgio Foguete.
8: Ele tá de segurança do Sérgio. Olha lá.
4: Jogador de Cabo Verde. Como a gente tá na Copa ainda, o Alba me traz a informação que o Galvão tá bravo. O Galvão tá irritadíssimo
10: com
4: a nossa seleção brasileira.
11: E a transmissão. Lógico.
4: E com a transmissão. Tem aí, Bernardão, não sei se já chegou, dá tempo de mostrar. Galvão irritado. O Galvão faz uma compilação, né, de jogos, ele dá uma resumida. Primeira coisa do Galvão, ele tá odiando a seleção brasileira.
2: Tá.
4: Não sei se você viu.
2: Quem?
4: Não, o Galvão Bueno. Galvão. Odeia o time da seleção. Tá falando que tá jogando porcaria nenhuma.
2: Não, ele faz esse clima pra você ficar nervoso.
4: Vive um drama.
2: Claro.
4: Terrível.
2: Claro, ele sabe como
4: trabalhar. Ele tem que fazer a novelinha.
8: E
2: claro.
8: Ele deve vir pro próximo jogo, hein?
11: Sim.
2: Isso. Quem?
4: Aí, ó.
11: Neymar.
2: Neymar?
11: Neymar
2: treinou, né?
11: Sim.
2: Neymar treinou.
4: Vamos ver o vídeo do Galvão. Galvão bravo.
12: Gente, olha como a gente tá espremido aqui, ó. Olha como a gente... Eu nunca imaginei que viesse fazer uma... Em 94 não era assim, não.
10: Não, era uma... Não. Globo?
12: Era um local decente para se trabalhar. Eu nunca imaginei que viesse fazer uma Copa nos Estados Unidos, país número um do mundo, com essa coisa horrível que é a posição de comentário. Eu quero confessar a vocês que eu enxergava da metade do campo, não da metade, mas de um quarto do campo pra lá. O resto era no monitor. E aí o cara resolveu levantar na minha frente, rapaz, olha que o Brasil ia fazer no gol.
2: Dá uma olhada aí.
8: Ah, mas não tá reclamando da seleção.
2: Tá reclamando, tá reclamando da posição.
4: São duas situações, né? Uma ele reclama da posição, né? Que ele não tem tanto privilégio quanto na Copa passada. E ele reclama na rede social, Samidana, você que é amigo da família Bueno, onde ele faz uma compilação e ele fala que o time ainda não tá jogando. Lógico que o Galvão, ele cria personagens, vai lembrar do Zinho de 94, que a família do Zinho...
11: Júnior Baiano.
4: Vive um drama terrível.
11: É hora de tirar?
4: Que fase que vive, menino. Mas vamos lá, seguindo aqui. É. Agora vamos voltar para a América do Sul, onde a gente tem o resultado das urnas apuradas.
11: É verdade.
4: Nós temos lá... Com 99,65%, o candidato que você conhece muito bem, Alberta, o Abelardo de la Espriella. Foi o apoio do Donald Trump. A gente sabe que vive as eleições presidenciais lá, sempre polêmica lá. Agora o mapa muda, né? Principalmente na América do Sul, onde a gente tem uma guinada mais para a direita.
11: É.
4: E o interessante falar dessa votação... É que, primeira coisa, cara, lá na Colômbia, quando a gente fala de segurança pública, quando a gente fala de facções criminosas, o último que teve lá, né, infelizmente, né, foi assassinado. E agora você vê como que o querido Abelardo, ele está fazendo a campanha e como ele está comemorando. Me dá imagens, ele não... É tipo um Papa Móvel, Emílio. Porque o cara tem que ir todo blindado, né? Cara.
2: É, claro.
4: Olha a situação que chega o país... a turma agora, os votos, né, foram apurados. Tem uma turma que está mais animada para abrir o mercado, principalmente, né, que a gente sabe que tem as facções, o crime organizado lá na Colômbia. E agora a direita samidana na América do Sul torna-se maioria com o mapa que está mais favorável para o azul, Emilhão.
2: É isso aí, Bichovski.
4: É isso aí.
2: É isso aí. Vamos lá?
4: Vamos para uma notícia boa?
2: Está aqui na minha mão.
4: Tá?
2: Opa,
4: deixei guardado em casa.
2: Óbvio. É, deixa carteira, lá pra você ver o que acontece.
4: Não tá trancado no cofre.
2: Prestem atenção. Você sabe que a gente sempre ganha lá, né?
4: Opa, é, pé quente.
2: Você acha que nós vamos apostar em qualquer lugar?
4: Jamais.
2: Nós vamos lá no pé quente.
4: Rei.
2: Quem lá é na aldeota.
4: Quem é rei?
2: Nós vamos lá pro Ceará. Você de qualquer lugar, brasileiro de qualquer lugar. Tá aqui, ó.
4: Cadê?
2: Tá aqui, ó. Tá aqui na minha mão.
4: Essa é a quente.
2: Por enquanto, 260 milhões de reais. Você pode acordar milionário.
4: Meu Deus.
2: Esse é o prêmio, por enquanto, estimado, segundo este homem que tá aqui, que é o homem que mais entende de prêmio no Brasil e no mundo.
8: É o rei.
2: Vai passar de 300 milhões. Tá aqui, ó. E essa loteria aqui vai me dar a chance...
4: Do quê?
2: De ganhar... Como é que é se eu jogasse sozinho?
13: Jogar sozinho, probabilidade de 1 em 24 milhões.
2: Em 24 milhões.
4: Tá bom.
2: Aí eu que não sou bobo.
4: Certo.
2: Tô participando do bolão. Essa aqui me dá 1 em...
13: 800.
2: 1 em 800. 1 em 24 milhões ou 1 em 800.
4: Certo.
2: Esse aqui é a cota 2 de 50.
4: Boa.
2: São 50 pessoas que estão aqui, você pode investir 2.400.
4: Certo.
2: E aí você vai ser... milionário.
4: Aumenta a probabilidade.
2: Junto comigo.
4: Boa.
2: Certo?
4: Certo. Você tem o seu e tem o meu.
2: Tem muita gente que não entrou nessa aqui, ó.
4: Opa. E ficou com uma inveja.
2: Tem muita gente que não entrou nessa. Aqui na mesa. Ficou isso nunca vai dar. Isso nunca vai dar. Isso é sonho.
4: É.
2: Aí outros ganham.
4: E aí o cara...
2: Aí fica com aquela inveja.
4: Ó, cara.
2: Então é a sua chance agora, porque isso é limitado.
4: Boa.
2: Falei alguma besteira, meu querido Alessandro? Falei bobagem aqui, Montenegro?
13: Boa tarde, Emílio, Daniel, toda a turma do Pânico aqui. A gente está sempre aqui falando de você pode acordar milionário. A dica é bolões com alta dezena, é uma realidade. Eu agora fiquei milionário agora na Mega Sena 30 anos, ganhei 1.697.000. Mas tem uma frase que eu gosto muito, Emílio, que é de só ganha quem joga.
2: Exato. 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
2: Exatamente. Eu vou explicar mais ou menos para as pessoas, porque muita gente... Esse cara aqui é o seguinte, é o cara que mais dá prêmio na loteria.
4: Sem
2: na
4: dúvida.
2: Loteria Federal, ele é o rei do bolão, é da Aldeota. Aldeota é um bairro que tem em Fortaleza e ele tem essa lotérica lá. Ele é conhecido no Brasil inteiro como o rei do bolão e está anunciando aqui para quê? Para que você, de qualquer lugar do Brasil, de qualquer lugar, você que é brasileiro, de qualquer lugar que você esteja, você pode apostar pelo telefone. Show. Ou pelo QR Code. A equipe lá vai te mostrar todos os jogos. Iguais esse aqui. Você vai escolher o meu e ele manda o jogo para você. E é muito garantido, porque no último prêmio,
4: perfeito,
2: ele ganhou com 100 pessoas e guardou no cofre mais de 70 pessoas que apostaram dessa maneira. É um jeito fácil de você que não está em Fortaleza apostar no rei do bolão.
4: Boa, é seguro no Brasil.
2: É isso. Ou falei alguma bobagem, você me corrige, pelo amor de Deus, hein?
13: De maneira nenhuma, Emílio. Você falou exatamente o que ocorreu agora, que a campanha da Mega Sena, 30 anos, né, pagou 336 milhões. Uma das apostas ganhadoras foi lá em Fortaleza, em um bolão de 20 dezenas para 100 sócios. Eu participo também, tinha uma cota lá, e 99 ganhadores, né? Dos 99 ganhadores, tinha 70 cotas no meu cofre. A gente coloca seu nome completo, CPF, guarda no cofre da empresa. Hoje muita gente é ocupado. As pessoas pegam, ligam lá, a vendedora manda uma foto do bolão. Quando as pessoas escolhem, as pessoas gostam muito, Daniel, de data de nascimento.
4: Ah, sim.
13: Escolher o bolão, os números, pela data de nascimento.
4: Aniversário de filho.
13: Já ganharam na loteria, datas de formatura. Então lá a gente tem um portfólio muito grande de bolões. Nós temos lá nós fizemos já mais de 600 bolões, uma variedade muito grande, vende muito rápido, acaba muito rápido. E até depois dessa premiação gigante, né? Tem 99 clientes felizes, que a gente guarda o sigilo, né? Pelo a ética, sim, que a gente é Casa Lotérica Credenciada Caixa Econômica, não divulga o nome dos ganhadores. Eu, particularmente, fiquei muito feliz, já gritei, tá aqui, ganhei. Fui agora lá no salão de beleza fazer as unhas, foi bem interessante essa história. E a manicure disse, qual é a sensação do senhor ganhar 1.697.000? Diga, a melhor sensação é de fazer 99 clientes felizes.
2: Claro.
13: Isso é que a gente quer, gratificante. A responsabilidade muito grande. E a gente tem uma estrutura gigante lá. 80 meses que nós que mais vendemos bolões.